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5: Seja muito bem-vindo à Rádio dos Bons Velhos Tempos. Sabe que aqui, a qualquer instante, irá de certeza tocar aquela música de que tanto gosta e que já não ouvia há tanto tempo. Só em Rádio Tágide .pt pode ouvir estas tão boas recordações. Deixe-se ficar por aí. A mim também me sabe bem a sua companhia.

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Boa noite, seja muito bem-vindo. Está a ouvir a Rádio Tágide, aquela que lhe dá a ouvir grandes recordações. Obrigado pela sua companhia nas madrugadas de rádio.

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0: E cá estou eu novamente, literalmente, a dar-lhe música. Sou Luís Barbosa e sou o responsável pela seleção musical desta noite. Espero que goste. Boa noite.
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2: Se é a boa música que procura ouvir esta noite, deixe-me que lhe diga que, na modéstia à parte, preparei para hoje uma grande seleção musical. Está, portanto, no sítio certo para passar uma noite magnífica, com músicas extraordinárias. Obrigado por estar connosco.

0: www.radiotagid.pt é onde pode ouvir a melhor música de todos os tempos. No início de cada madrugada, cabe-me a mim, Luís Barbosa, escolher todas as músicas que por aqui vão tocando. Obrigado por me fazer companhia aí desse lado. Deixe-se ficar. Tenha uma boa noite.
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0: E assim caminhamos juntos nesta madrugada com muita música. É tão bom ter a sua companhia aí desse lado. Boa noite, seja bem-vindo à Tágide, a rádio dos bons velhos tempos.
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4: Espero que lhe saiba tão bem assim ouvir as músicas que trouxe para esta noite, como me sabe a mim passá-las e ouvi-las aqui deste lado. Foram escolhidas a dedo para lhe fazer a melhor companhia possível. Tenha uma boa noite de trabalho, se for o caso. E se não for, bom descanso. Boa noite.

0: Olá, eu sou o Luís Barbosa e estou consigo aqui nas madrugadas da rádio até às 4 da manhã em radiotagite.pt. Boa noite, faça-me companhia aí desse lado.
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0: Um dos maiores prazeres que tenho é poder levar até si as grandes músicas de todos os tempos que só a Taji lhe dá a ouvir. E eu sei que também gosta. Por isso, fique por aí e faça-me companhia em mais esta madrugada na Rádio dos Bons Velhos Tempos.
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0: juntos, nas madrugadas da rádio, vamos ouvindo as músicas que nos marcaram a vida, que nos fazem recordar outros tempos e que, em alguns casos, até nos aceleram o coração. E isto só estás lhe dá a ouvir. Tenha uma boa noite.
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Nas madrugadas da Tágide só houve grandes recordações. Todos os dias, até às 4 da manhã, trago uma mão cheia de boa música para recordarmos juntos. Boa noite.

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3: Se está a trabalhar na nossa companhia, saiba que é um prazer poder levar até si estas músicas que, certamente, ajudam a que a noite corra melhor. Eu, pela minha parte, tenho todo o gosto em passá-las para si. Fique por aí comigo e tenha uma ótima noite com a Tágide.

assim caminhamos juntos nesta madrugada com muita música. É tão bom ter a sua companhia aí desse lado. Boa noite, seja bem-vinda à Tágide, a rádio dos bons velhos tempos.

0: Se a sua vida tem uma música, pode ter a certeza que a qualquer momento a vai ouvir aqui na Tágida. Espero que a playlist que escolhi para esta noite seja mesmo do seu agrado. Deixe-se ficar desse lado conosco.
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0: 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É aqui que pode ouvir todos os dias, a qualquer hora, aquelas músicas que nos transportam até outros tempos. À nossa juventude, talvez, que nos põe um sorriso na boca e o pensamento lá longe, que tem o poder de nos trazer um bocadinho de felicidade. Eu espero conseguir trazer-lhe isto esta noite. Faça-me companhia. Tenha uma boa noite.

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0: Que bom que é recordar grandes músicas e melhor ainda é recordá-las consigo. Boa noite, seja bem-vindo. 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

Entre a meia-noite e as quatro da manhã, ofereço-lhe a minha companhia, a minha e a de grandes recordações da música dos bons velhos tempos. Eu sou o Luís Barbosa e tenho muito gosto em entrar nas madrugadas da rádio na sua companhia.

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4: Quatro horas e quatro minutos. Seja muito bem-vindo à Tágito, a rádio dos bons velhos tempos. Boa noite

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E é assim só, grandes recordações até às 6 da manhã, aqui na Rádio dos Bons Velhos Tempos. Depois das 6, chega a Helena Gomes, que fica consigo até às 9, altura em que fica online, consigo Carlos Aparício com mais uma edição do 9 e Picos, o programa da manhã da Tágide, até à 1 da tarde. Deixe ficar por aí online connosco. Boa noite.

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0: Olá, boa noite. Está com a Rádio Tajid. Seja bem-vindo às madrugadas da rádio que lhe traz todas as grandes músicas da sua vida. Eu sou Aurélio Luiz e fico consigo até às 6 da manhã.
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0: Se a sua vida tem música, já sabe que a qualquer instante ela irá passar aqui na Rádio dos Bons Velhos Tempos. Quantas músicas já ouviu aqui na tarde e das quais já quase não se lembrava? Pois é, nós não deixamos que se esqueça. Basta ficar aí desse lado, fazer-nos companhia, vai ser surpreendido a todo instante. Deixe ficar. Boa noite.
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0: Juntos nestes finais de madrugada, aqui na Rádio dos Bons Velhos Tempos, vamos ouvindo e recordando grandes canções e grandes vozes de sempre. Algumas já quase não nos lembrávamos, e porque recordar é sempre tão bom, hoje trouxe uma mão cheia de música para ouvirmos juntos. Tenha uma grande noite connosco.
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3: Se só agora se ligou connosco, então deixe-me que lhe diga que chegou ao sítio certo para passar um ótimo final de madrugada. Com grandes músicas e grandes recordações. Eu sou a Aurélia Luiz e fico consigo até às 6 da manhã. Depois vem Helena Gomes até às 9. E das 9 às 13 estará consigo Carlos Aparício com o 9 e Picos. E à 1 da tarde chegam as notícias do dia com os jornalistas da Media One. Tudo isto são boas razões para ficar ligado em radiotagido.pt. Tenha uma excelente noite na nossa companhia.

E são assim as madrugadas da rádio, aqui em radiotágido.pt. Muitas músicas e muitas recordações musicais, como já não ouvem mais lado nenhum. Que bom que é recordar. Obrigado por recordar comigo aí desse lado.

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0: E cá estou eu nesta viagem até às 6 da manhã, aqui na Rádio dos Bons Velhos Tempos. Façam-me companhia, vai ver que vai mesmo valer a pena. Por aqui vão passando todas as músicas da sua vida.

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0: Rádio Tágida, a rádio que pretende levar a cada cantinho do mundo a recordações de uma vida. 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Eu sou a Aurélia Luiz e estou todas as madrugadas aqui a fazer-lhe companhia das 4 às 6 da manhã. Deixe-se ficar desse lado. Boa noite.
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Estamos agora a 5 minutos das 6, da altura em que chega a Helena Gomes para nos fazer companhia até às 9. Obrigado por esta noite que passou comigo. Espero que tenha gostado das músicas que escolhi para si. Eu gostei muito de as ouvir deste lado. Fico com a Helena Gomes, já a seguir às 6. Eu volto amanhã, à hora do costume. Até lá. 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
5: Assim acontece nas manhãs de Tágit, irmos lá atrás no tempo buscar grandes músicas. Eu diria até as melhores músicas de sempre. É aqui, na Rádio dos Bons Velhos Tempos, que pode ouvir todas as músicas da sua vida. Eu sou Helena Gomes e desejo-lhe uma fantástica manhã na nossa companhia.

se a boa música que procuro ouvir nesta manhã, deixe-me que lhe diga, modéstia à parte, preparei para hoje uma grande seleção musical. Está, portanto, no sítio certo para passar uma manhã fantástica com músicas extraordinárias. Obrigada por estar connosco.

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0: Olá, seja bem-vindo. Eu sou a Helena Gomes e estou consigo na Rádio Tagit, a rádio dos bons velhos tempos. Até às 9 da manhã. 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

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Esta é a única que lhe dá a ouvir músicas que certamente pensava que nunca mais ia ouvir na rádio. 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

Está a ouvir a Tágide, a rádio dos bons velhos tempos, que lhe dá a ouvir músicas intemporais, daquelas que é sempre bom recordar, algumas até com alguma emoção. É isso que lhe trago todos os dias. Espero que goste. Bom dia.

0: Olá, olá, eu sou a Helena Gomes e estou consigo aqui nas manhãs da rádio até às 9 da manhã em radiotangido.pt. Bom dia, obrigada por estar aí desse lado.
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4: Juntos, nas manhãs da rádio, vamos ouvindo as músicas que nos marcaram a vida, que nos fazem recordar outros tempos e que, em alguns casos, até nos aceleram o coração. E isto só a Tágida lhe dá a ouvir. Tenha um bom dia.

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0: E cá estou eu novamente a dar-lhe música. Sou Helena Gomes e espero que goste das músicas que partilho consigo. Bom dia!
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0: E assim caminhamos juntos nesta manhã com muita música. É tão bom ter a sua companhia aí desse lado. Bom dia, seja bem-vindo à Tágido, a rádio dos bons velhos tempos.
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0: Nas manhãs da Tágide só houve grandes recordações. Todos os dias, até às 9 da manhã, trago uma mão bem cheia de boa música para recordarmos juntos. Bom dia!
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Viva, bom dia! É tão bom saber que está aí desse lado para ouvir todas as músicas que escolhi para passar esta manhã. Espero que goste. Bom dia!

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0: Se está a trabalhar na nossa companhia, saiba que é um prazer poder levar até si estas músicas que certamente ajudam que o dia corra melhor. Eu, da minha parte, tenho todo o gosto em passá-las para si. Fique por aí comigo e tenha uma grande manhã com a Rádio Tárgide.
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3: Bom dia. O Ministério da Agricultura, o Ministério da Educação determinou a abertura de um inquérito às escolas que enviaram para classificação exames nacionais, já depois da recolha formal por parte das Forças de Segurança, bem como aos pedidos de reapreciação submetidos tardiamente. Numa resposta à agência Lusa, o gabinete de Fernando Alexandre refere que o Ministro da Educação, Ciência e Inovação determinou à Inspeção-Geral da Educação e Ciência a abertura de um inquérito sobre irregularidades praticadas por escolas públicas e privadas no âmbito dos exames finais nacionais no ensino secundário em 2026. Além dos vários casos, a Inspeção-Geral da Educação e Ciência deverá averiguar igualmente os atrasos no envio de pedidos de reapreciação dos exames realizados na primeira fase. A Infraestruturas de Portugal vai investir 18,3 milhões de euros na recuperação de danos provocados pelas intempéries no início do ano em estradas no distrito de Santarém, com os trabalhos previstos arrancar em setembro, informou a empresa pública. A intervenção vai abranger diferentes locais de 31 estradas nacionais e itinerários complementares, incluindo vias nos concelhos afetados pelos fenómenos meteorológicos extremos registados no início do ano de 2026, indicou a IP, a agência Lusa.

0: Observações feitas por António José Seguro no domingo, que afirmou que tem transmitido a necessidade de se melhorar a prevenção e a capacidade de resposta no combate aos incêndios.
1: Bom, naturalmente que nós ouvimos e compreendemos as observações que foram feitas por Sua Excelência, Sr. Presidente da República, mas ao mesmo tempo também estamos a fazer nós próprios um esforço muito, muito grande nesta altura, para podermos atuar na prevenção e no combate aos incêndios. Temos este ano, mais uma vez, o maior dispositivo especial de combate a incêndios rurais de sempre, do ponto de vista dos meios humanos e equipamentos disponíveis. Temos reforçado também as nossas parcerias com os nossos vizinhos, em particular com Espanha e Marrocos, mas todos os nossos parceiros europeus que colaboram no Mecanismo Europeu de Proteção Civil, e estamos a mudar de forma já muito significativa o modelo de investimento na área do combate aos incêndios rurais.
0: Montenegro destacou que o Governo está a fazer um reforço muito grande nesta altura para poder atuar na prevenção e no combate aos incêndios. O Ministro da Administração Interna, Luís Neves, garantiu que estão a ser tomadas as medidas necessárias para enfrentar o agravamento do risco de incêndios rurais previsto para os próximos dias. Luís Neves realçou, se necessário for, serão tomadas medidas de exceção, como declarar calamidade ou então pedir ajuda internacional.
2: As equipas que foram preparadas no DECIR estão preparadas, de facto, para estes momentos. É evidente, aliás, nós estamos aqui a ver em Espanha, França, Itália e na Grécia, há questões atmosféricas em determinados momentos que pode levar que saia do controle daquilo que é as autoridades de combate aos incêndios. Mas o que quero dizer é que nós estamos muito focados em termos de meios, em termos de organização, em termos de coordenação para fazer face a essas condições. E quero dizer também o seguinte, e tenho dito, se necessário for, tomaremos medidas de exceção, como a questão das calamidades, como a questão de pedir ajuda. Portanto, é isto que tem vindo a acontecer nestes dois grandes incêndios de Vouzela e de Trás-os-Montes. Vieram bombeiros e organizações de todo o país para poder dar essa ajuda, e é isso que é o compromisso, todos juntos a trabalhar com o interesse comum.
0: Hoje, uma parte do Médio Tejo, com uma Brandes, Constância, Barquinha, Sardual, Altomar e Ferreira do Zêzere, tem risco muito elevado de ocorrência de incêndios. De acordo com o IPMA, Mação, Proença Nova e Nisa estão no risco máximo para a ocorrência de focos florestais. A Proteção Civil está a recomendar que quem se desloca ao Parque Natural do Montezinho, em Bragança, para observar o eclipse solar de quarta-feira, onde pode ser visto a 100%, estacione o carro apenas em locais sinalizados, não fume, para prevenir incêndios florestais. Portugal assiste esta quarta-feira, pela primeira vez desde 1912, a um eclipse do Sol que será total, 100%, numa pequena faixa do norte do Parque Natural do Montezinho, no nordeste transmontano, e parcial no restante território nacional. Mas este Conselho da Proteção Civil estende-se a todo o país, nos locais escolhidos pelos cidadãos, para observar o período em que a Lua vai tapar o Sol ao final da tarde desta quarta-feira. Também ontem o Ministro da Administração Interna, Luís Neves, garantiu que serão tomadas medidas especiais de vigilância durante o eclipse.
2: Estão previstas e já foram faladas, quer para além dos aconselhamentos do ponto de vista da saúde, também esses que acabou de colocar, todos os agentes de proteção civil com responsabilidade, designadamente a Guarda Nacional Republicana e os agentes do ICNF, todos estão imbuídos, de facto, de estarem mais presentes, mais atentos, para que, de facto, desse momento único na história da vida humana, seja um momento de felicidade e que não traga qualquer risco acrescido do ponto de vista dos incêndios.
0: Já se sabe que o estado do tempo vai permitir uma boa visibilidade do eclipse solar, de acordo com a previsão do Instituto Português do Mar e da Atmosfera. Digo agora que, lá por fora, pelo menos 132 pessoas morreram, mais de 570 ficaram feridas após o sismo de magnitude 7,4 que atingiu a Colômbia esta segunda-feira, segundo um balanço parcial da Associação Colombiana de Capitais. De acordo com o balanço, o maior número de vítimas mortais, 60, foi registado em Pereira, capital do departamento de Risaralda, que faz fronteira com San José del Palmar, Chocó, epicentro do sismo ocorrido às 7h34, 1h34 em Lisboa. O Presidente da Câmara de Pereira, Maurício Salazar, decretou esta segunda-feira recolher obrigatório para evitar pilhagens após o sismo. E para fechar, vou dizer-lhe que o dinamarquês Julius Johansson, da Emirates, venceu ontem a quinta etapa da Volta a Portugal em

bicicleta num contrarrelógio individual entre Nadia e Agda. A camisola amarela mantém-se na posse de Alexis Guerra, também da Emirates. Hoje é dia de descanso na volta a Portugal. O pelotão voltará à estrada esta quarta-feira para a etapa que vai ligar Santa Maria da Feira a Peso da Régua. Há mais notícias daqui a uma hora. Tenha uma ótima manhã. Bom dia.

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0: E é mesmo só aqui na Tágid que consegue ouvir músicas que já não tocam em mais lado nenhum. Algumas, aposto que quase já nem se lembrava, verdade? Então faça-nos companhia, porque ainda há muitas para ouvir nesta manhã. Muito bom dia!
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0: Espero que lhe saiba tão bem assim ouvir as músicas que trouxe esta manhã, como me sabe a mim passá-las e ouvi-las aqui deste lado. Foram escolhidas a dedo para lhe fazer a melhor companhia possível.
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3: Muito bom dia, está com a tarde. Passam 5 minutos das 9. Esta é a rádio dos bons velhos tempos.
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3: Muito bom dia, seja bem-vindo a mais uma edição de Nove Picos, o programa da manhã da Tágide, da Rádio dos Bons Velhos Tempos. Para esta manhã de terça-feira, tenho reservado para si muita música, grandes recordações. Temos também notícias às meias horas que nos são trazidas pela redação da Media One. Hoje, porque é terça-feira, temos também histórias da nossa história com a Isilda Jana, lá mais para as 10:15 da manhã. Tenha um excelente dia, boa terça-feira, obrigado pela companhia, deixe ficar por aí.

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0: 9h17, bom dia, continua com a Tágide, com o 9 e picos do programa da manhã da Rádio dos Bons Velhos Tempos.
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Vamos agora saber o que prevê o Instituto Português do Mar e da Atmosfera no que diz respeito ao estado do tempo para terça-feira, dia 11 de agosto. Previsão de céu pouco nublado ou limpo, apresentando períodos de maior nebulosidade até ao início da manhã, em especial na faixa costeira a norte do Cabo Raso e também para o final do dia. Vento fraco ou moderado até 30 km hora, a predominar de noroeste. Há a possibilidade de formação de neblina matinal em alguns locais, em especial do litoral norte e centro, e prevê-se pequena subida da temperatura máxima no interior norte e centro e também na região sul. As máximas previstas são de 24 graus para o Porto, 30 para Coimbra, 31 para Lisboa, Tomar, Torres Novas e Vila de Rei, 32 para Faro e também para Vila Nova da Barquinha, 33 para Constância, entroncamento Mação e Sardual, e 34 graus de temperatura máxima esperam-se para Santarém e também para

0: 9:31, hora de notícias, na Rádio dos Bons Velhos Tempos.
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3: Bom dia. A Infraestruturas de Portugal vai investir mais de 18 milhões de euros na recuperação de danos provocados pelas intempéries do início do ano em várias estradas no distrito de Santarém, com os trabalhos previstos arrancar já em setembro, informou a empresa. A intervenção vai abranger diferentes locais de 31 estradas nacionais e itinerários complementares, incluindo vias nos concelhos afetados pelos fenómenos meteorológicos extremos registados no início de 2026, indicou a Infraestruturas de Portugal. A lista pode ser consultada em antenalivre.pt e, para já, a Infraestruturas de Portugal não indicou os investimentos previstos para cada uma das intervenções. Entre as principais que já estão identificadas encontram-se a estabilização do talude da Estrada Nacional 2 em Abrantes e também a recuperação do pavimento da Nacional 118 entre o Tramagal e Rocio Sul do Tejo, também no concelho de Abrantes, a estabilização do talude Nacional 2 na zona dos Pinhaços de Cão está orçamentada em 1,3 milhões de euros, já a Nacional 118 entre os quilómetros 128 e 134 estava com uma previsão de investimento superior a 500 mil euros. Volto a repetir, a lista das estradas a ter intervenções a partir de setembro pode ser consultada em antenalivre.pt. O Ministro da Administração Interna garantiu que estão a ser tomadas as medidas necessárias para enfrentar o agravamento do risco de incêndios rurais previsto para os próximos dias. Luís Neves realçou que, se necessário for, serão tomadas medidas de exceção, como declarar calamidade ou pedir ajuda internacional.
4: As equipas que foram preparadas no DECIR estão preparadas, de facto, para estes momentos. É evidente. Aliás, nós estamos aqui a ver em Espanha, em França, Itália, na Grécia, há questões atmosféricas em determinados momentos que pode levar a que saia do controle daquilo que é as autoridades de combate aos incêndios.
3: Hoje uma parte do Médio Tejo, como Abrantes, Constância e Barquinha Ser do Alto Mar e Ferreira dos Êxeres, está em risco muito elevado. De acordo com

0: com aviso amarelo entre as 9 e as 18 horas, às 9 da manhã de quarta-feira e às 18 horas de quinta-feira. Entretanto, o Primeiro-Ministro Luís Montenegro afirmou ontem estar com toda a naturalidade e respeito a aceitar os reparos feitos pelo Presidente da República em relação à prevenção de incêndios florestais.
1: Bom, naturalmente que nós ouvimos e compreendemos as observações que foram feitas por sua excelência, o Sr. Presidente da República, mas ao mesmo tempo também estamos a fazer nós próprios um esforço muito, muito grande nesta altura para podermos atuar na prevenção e no combate aos incêndios.
0: Montenegro destacou que o Governo está a fazer este esforço nesta altura para poder atuar na prevenção e no combate aos incêndios florestais. O Ministro da Agricultura defendeu que é necessário fazer a escolha dos solos que não tenham apetência para a produção agrícola para instalar painéis eólicos ou fotovoltaicos para garantir comida na mesa. José Manuel Fernandes disse que tem de existir uma conciliação de interesses e não se devem privilegiar solos com aptidão agrícola para um objetivo de instalação de painéis fotovoltaicos.
2: Nós temos que compatibilizar vários interesses e temos que compatibilizar o interesse da segurança alimentar, que significa comida no prato, e nós temos como objetivo reduzir o déficit da nossa balança agroalimentar, com o objetivo também da segurança energética, que é um princípio importantíssimo. E o que é necessário é escolher solos que não tenham aptidão agrícola para este objetivo.
0: José Manuel Fernandes acrescentou que estes projetos estão em consulta pública da proposta de definição do âmbito do estudo de impacto ambiental e plataformas civis, cívicas ou associações e entidades públicas devem pronunciar-se para que no final os interesses públicos sejam acautelados. A Proteção Civil está a recomendar a quem se deslocar ao Parque Natural do Montezinho em Bragança para observar o eclipse solar de quarta-feira, que estaciona o carro apenas em locais sinalizados e não fume para prevenir incêndios. Este aviso é para esta região, que é uma das pontas de Portugal, onde o eclipse vai poder ser visto a 100%, mas é um conselho que se estende a todo o território do país para que nos locais escolhidos pelos cidadãos para observar o período em que a lua vai tapar o sol ao final da tarde desta quarta-feira tenham cuidados redobrados se for em floresta. Entretanto, o Ministro da Administração Interna, Luís Neves, garantiu que serão tomadas medidas especiais de vigilância durante o eclipse solar.
3: Estão previstas e já foram faladas, portanto, quer para além dos aconselhamentos do ponto de vista da saúde, também esses que acabou de colocar, todos os agentes de proteção civil com responsabilidade, designadamente a Guarda Nacional Republicana e os agentes do ICNF, todos estão imbuídos, de facto, de estarem mais presentes, mais atentos, para que, de facto, desse momento único na história da vida humana, seja um momento de felicidade e que não traga qualquer risco acrescido do ponto de vista dos incêndios.
0: O estado do tempo vai permitir uma boa visibilidade do eclipse solar, segundo a previsão do Instituto Português do Mar e da Atmosfera. Portugal assiste pela primeira vez desde 1912 a um eclipse do Sol quase total. Será 100% apenas no Parque Natural do Montezinho, no Nordeste Transmontano, sendo parcial entre 92% e 99% na maior parte do continente. O próximo será só em 2144. O eclipse terá a duração de cerca de 2 horas, iniciando-se por volta das 18h30 e termina às 20h30. O seu máximo acontecerá por volta das 7h30 da tarde, na zona de Abrantes do Médio Tejo. O eclipse poderá ser visto a 96,4% do seu total. Pelo menos 132 pessoas morreram e mais de 570 ficaram feridas após o sismo de magnitude 7,4 que atingiu a Colômbia esta segunda-feira, de acordo com o balanço parcial da Associação Colombiana de Capitais. De acordo com o balanço, o maior número de vítimas mortais foi registado na Pereira, capital do departamento de Risaralda. O presidente da Câmara da Pereira, Maurício Salazar, decretou esta segunda-feira o recolher obrigatório para evitar pilhagens após o sismo. Na volta a Portugal, em bicicleta, o dinamarquês Julius Johansson venceu ontem a quinta etapa da volta a Portugal, sendo um contrarrelógio individual que começou na Anadia e que terminou em Águeda e que permitiu ao francês Alexis Guérin, da Nicolas, manter a liderança. Após cumprir-se o dia de descanso da volta a Portugal esta terça-feira, o pelotão vai voltar à estrada amanhã para a sexta etapa que vai ligar o Europarque de Santa Maria da Feira, Peso da Régua, ao Peso da Régua, num total de uma etapa com 132 quilómetros. Fica agora uma nota que depois das 11 da manhã desta terça-feira e até perto da 1 da tarde, a emissão FM da Antena Livre

0: Vai sofrer um corte devido a uma intervenção que vai ser efetuada, uma intervenção técnica na torre onde está instalado o centro emissor. Portanto, pode acompanhar-nos amanhã na aplicação ou então na emissão online, sendo certo que esta intervenção terá a duração aproximada de cerca de 2 horas. Vai ser feita com a paragem da emissão FM a partir de mais ou menos das 11 horas da manhã. Há mais notícias daqui a 1 hora. Tenha uma ótima manhã. Bom dia.
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2: E a Meteo Abrantes diz-nos que neste momento lá fora estão 23 graus.
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0: 9h45, bom dia.
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0: 9h56, quase a chegar ao final desta primeira hora de hoje. Voltamos a seguir às 10 para mais uma hora do 9 e Picos com Carlos Aparício, aqui na Tágede, a Rádio dos Bons Velhos Tempos.
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6: Dez e cinco, bom dia, seja bem-vindo.
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segunda hora do Nove Picos desta terça-feira. Seja mais uma vez muito bem-vindo. Já sabe que por aqui houve grandes recordações. Só aqui na Tágil consegue ouvir músicas que já não ouvia na rádio há muitos, muitos anos. Muita música, muitas recordações, informação. É tudo o que tenho para lhe dar nesta manhã de terça-feira. Daqui mais um pouquinho, por volta das 10:15, temos as histórias da nossa história com a Isilda Jana. Deixe ficar por aí, vai ver que vai mesmo valer a pena passar amanhã com um Nove Picos aqui na Tágil, a rádio dos bons velhos tempos. www.radiotágil.pt é onde nos pode acompanhar a par e passo. Bom dia, boa terça-feira.

0: e 19 minutos já voaram. Depois das 10 da manhã, continua com o 9 e picos. Eu sou o Carlos Aparício e esta é a tarde da Rádio dos Bons Velhos Tempos. Seja muito bem-vindo. Obrigado pela companhia.
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0: E chegamos assim às 10:30 da manhã, hora de notícias, aqui na Tágide.
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3: Bom dia. A Infraestruturas de Portugal vai investir mais de 18 milhões de euros na recuperação de danos provocados pelas intempéries do início do ano em estradas no distrito de Santarém, com trabalhos previstos arrancar em setembro, informou a empresa. A intervenção vai abranger diferentes locais de 31 estradas nacionais e itinerários complementares, incluindo vias nos concelhos afetados pelos fenómenos meteorológicos registados no início do ano de 2026, indicou a Infraestruturas de Portugal, que não indicou, no entanto, os investimentos previstos para cada intervenção. A lista das intervenções pode ser consultada em antenalivre.pt, mas para já fica a saber que entre as principais intervenções já identificadas encontram-se a estabilização dos taludes na Nacional 2, em Abrantes, e ainda a pavimentação de troços da Estrada Nacional 118 entre Tramagal e Rossio, ao sul do Tejo. A estabilização do talude da Nacional 2, esse sim está orçamentado, vai custar 1,3 milhões de euros. Quanto à Nacional 118, entre o quilómetro 128 e 134, a Infraestruturas de Portugal espera investir cerca de 500 mil de euros. O Ministro da Administração Interna, Luís Neves, garantiu que estão a ser tomadas medidas necessárias para enfrentar o agravamento do risco de incêndio rural previsto para os próximos dias. O Ministro realçou que, se for necessário, serão tomadas medidas de exceção, como a declaração de calamidade ou então o pedido de ajuda internacional.
4: As equipas que foram preparadas no DECIR estão preparadas, de facto, para estes momentos. É evidente. Aliás, nós estamos aqui a ver em Espanha, em França, Itália, na Grécia, há questões atmosféricas, em determinados momentos, que pode levar a que saia do controle daquilo que é as autoridades de combate aos incêndios.
3: Hoje, uma parte do Médio Tejo, com Abrantes, Constância, Barquinha, Cerdoal, Tomar e Ferreira dos Ezer, está em risco muito elevado de ocorrência de incêndios. Já Mação, Proença Nova e Nisa estão com risco máximo para a ocorrência de fogos florestais. Hoje, há três distritos que estão em alerta amarelo por causa do calor. Um aviso que vai aumentar amanhã para Bragança e Vila Real e depois Viseu. Já os distritos de Castelo Branco, Porto Alegre, Évora, Beja e Faro estão com aviso amarelo entre as 9 da manhã de quarta-feira e as 18 horas de quinta-feira. Entretanto, o Primeiro-Ministro, Luís Montenegro, afirmou ontem encarar com toda a naturalidade e respeito os reparos feitos pelo Presidente da República à prevenção dos incêndios florestais.
5: Naturalmente que nós ouvimos e compreendemos as observações que foram feitas por sua excelência, Sr. Presidente da República, mas ao mesmo tempo também estamos a fazer nós próprios um esforço muito, muito grande nesta altura para podermos atuar na prevenção e no combate aos incêndios.
3: As declarações do Primeiro-Ministro, depois do Presidente da República ter dito há dois dias que há que melhorar a prevenção e a capacidade de resposta no que diz respeito aos incêndios florestais. Já o Ministro da Agricultura defendeu que é necessário fazer uma escolha de solos que não tenham a potência para a produção agrícola, para instalar centrais de parques eólicos ou então centrais fotovoltaicas para garantir comida na mesa. Já Manuel Fernandes disse que tem de existir uma conciliação de interesses.
6: Nós temos que compatibilizar vários interesses e temos que compatibilizar o interesse da segurança alimentar, que significa

0: vão ser tomadas as medidas especiais de vigilância durante o eclipse solar desta quarta-feira para que não haja riscos acrescidos de incêndio.
1: Estão previstos e já foram falados, quer para além dos aconselhamentos do ponto de vista da saúde, também esses que acabou de colocar, todos os agentes de proteção civil com responsabilidade, designadamente a Guarda Nacional Republicana e os agentes do ICNF, todos estão imbuídos, de facto, de estarem mais presentes, mais atentos, para que, de facto, desse momento único na história da vida humana, seja um momento de felicidade e que não traga qualquer risco acrescido do ponto de vista dos incêndios.
0: Já a Proteção Civil está a recomendar a que quem se desloca ao Parque Natural do Montezinho em Bragança para observar o eclipse desta quarta-feira estacione o carro apenas em locais sinalizados, não fume para prevenir incêndios florestais. Este pedido é feito para esta região em específico porque é uma das faixas de Portugal continental onde vai poder-se observar o eclipse a 100%. De resto, em todo o território nacional pode ver o eclipse parcial entre os 92% e os 99%. Portugal assiste pela primeira vez desde 1912 a um eclipse do Sol total. O próximo só acontecerá em, imagine só, 2144. O eclipse tem a duração de cerca de 2 horas. Começa por volta das 6:30 da tarde, termina às 8:30. O ponto máximo na região de Abrantes e do Médio Tejo será de 96,4% da ocultação do Sol. Acontecerá por volta das 7:30 da tarde. O dinamarquês Julius Johansson, da Emirates, ganhou ontem a 5ª etapa da Volta a Portugal em bicicleta num contrarrelógio individual entre Anadia e Águeda, que permitiu ao francês Alexis Guérin, da Anicolor, manter-se a liderança. Após cumprir o dia de descanso da Volta a Portugal esta terça-feira, o Blutão vai voltar à estrada amanhã, quarta, para a 6ª etapa, que vai ligar Santa Maria da Feira a Peso da Régua, num total de 132,6 km. É tudo quanto a notícias. Tenha uma ótima manhã de terça-feira. Bom dia.
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3: Na nossa cidade estão 25 graus, esta é uma informação da Meteo Abrantes.
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1: Vamos agora saber o que prevê o Instituto Português do Mar e da Atmosfera no que diz respeito ao estado do tempo para terça-feira, dia 11 de agosto. Previsão de céu pouco nublado ou limpo, apresentando períodos de maior nebulosidade até ao início da manhã, em especial na faixa costeira a norte do Cabo Raso e também para o final do dia. Vento fraco a moderado até 30 km hora, a predominar de noroeste. Há a possibilidade de formação de neblina matinal em alguns locais, em especial do litoral norte e centro, e prevê-se pequena subida da temperatura máxima no interior norte e centro e também na região sul.

0: as máximas previstas são de 24 graus para o Porto, 30 para Coimbra, 31 para Lisboa, Tomar, Torres Novas e Vila de Rei, 32 para Faro e também para Vila Nova da Barquinha, 33 para Constância, Entroncamento, Mação e Sardual, e 34 graus de temperatura máxima esperam-se para Santarém e também para Abrantes.
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0: continuação de um excelente dia na companhia da Tágide. Passam agora 47 minutos das 10 da manhã.
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0: 10 horas, 56 minutos neste momento.
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4: Muito bom dia, 11 horas, mais 2 minutos.
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1: Sim, para a terceira hora do 9 e Picos desta terça-feira, seja muito bem-vindo. Eu sou o Carlos Aparício e estou consigo ainda até à 1 da tarde, à altura em que chega a informação aqui na Rádio dos Bons Velhos Tempos. Bom dia, obrigado por nos escolher para a sua companhia desta terça-feira.

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0: 16 minutos passados depois das 11 da manhã, está com o 9 e picos aqui na emissão da Tágede, a rádio dos bons velhos tempos. Eu sou o Carlos Aparício e já sabe que lhe faço companhia todos os dias, de segunda a sexta-feira, entre as 9 e a 1 da tarde. Continua a ter connosco uma grande manhã.
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0: E seguimos em frente nesta edição de terça-feira do Nove Picos, aqui na Tágede. Agora vamos ouvir o Daniel Vieira com os Dias da História. O Daniel Vieira traz-nos todos os dias um acontecimento histórico que aconteceu neste mesmo dia, mas num outro ano, numa outra altura da nossa existência. Ficamos então agora com o Daniel Vieira e os Dias da História.
2: Os Dias da História, um acontecimento histórico por cada um dos 365 dias do ano. Os Dias da História, uma compilação de Paulo Jorge de Sousa Pinto, com edição de Daniel Vieira. 11 de agosto de 1904, Batalha de Waterberg, na Namíbia. Waterberg é o nome de um planalto da atual Namíbia, que era então a colónia alemã do sudoeste africano. Neste dia, um contingente militar composto por 1,5 milhão de soldados alemães, sob o comando do general Lothar von Trotha, enfrentou uma força de vários milhares de guerreiros do povo herero. Os alemães dispunham de material de guerra moderno e de artilharia, o que lhes permitiu obter uma rápida vitória no campo de batalha. Aos herero, que esperavam em vão obter um acordo de paz, não lhes restou outra alternativa senão a fuga para o deserto. Samuel Maherero, que liderou o seu povo na batalha, é hoje um herói nacional na Namíbia. Os herero estavam em revolta aberta contra a administração colonial alemã, cujo domínio era particularmente brutal, com a fixação de colonos e a ocupação de terras à revelia dos interesses e direitos das populações africanas. A primeira insurreição havia estalado em 1893 e em 1904 a revolta tinha alastrado em todo o território. Von Trotha era um oficial de guerra prussiano que ganhara fama pela utilização de métodos implacáveis de repressão e havia sido enviado ao território em junho com a missão de debelar a insurreição. Em outubro, Von Trotha emitiu uma ordem de extermínio de todo e qualquer herero que fosse encontrado no território da colónia. Calcula-se que apenas alguns milhares de pessoas tenham escapado a esta política de genocídio, tendo os poucos sobreviventes sido encerrados em campos de concentração. Igual sorte tiveram os Nama, que se revoltaram no ano seguinte. O domínio alemão na Namíbia prolongou-se até 1919, data em que o território foi ocupado pelos britânicos e veio a ser incorporado na África do Sul. Só obteve a sua independência em 1990. A Alemanha pediu recentemente desculpa pelas atrocidades cometidas durante a revolta herero, mas só reconheceu os massacres e a política de genocídio em 2015. Em maio de 2021, a Alemanha prometeu 1.100 milhões de euros em ajuda ao desenvolvimento ao longo de 30 anos para beneficiar os descendentes das duas tribos. O montante será utilizado para a aquisição de terrenos, construção de estradas rurais, abastecimento de água e saneamento. Nos termos do acordo, a Alemanha fez também um pedido oficial de desculpas pelo genocídio, considerado pelos historiadores como o primeiro do século XX. Os Dias da História.
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0: E chegados à meia hora, está, portanto, no momento certo para lhe trazer algumas notícias aqui na Tágide.
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3: Bom dia. A Infraestruturas de Portugal vai investir mais de 18 milhões de euros na recuperação de danos provocados pelas intempéries do início do ano em estradas no distrito de Santarém, com trabalhos previstos arrancar em setembro, informou a empresa. A intervenção vai abranger diferentes locais de 31 estradas nacionais e itinerários complementares, incluindo vias nos concelhos afetados pelos fenómenos meteorológicos registados no início do ano de 2026, indicou a Infraestruturas de Portugal, que não indicou, no entanto, os investimentos previstos para cada intervenção. A lista das intervenções pode ser consultada em antenalivre.pt, mas para já fica a saber que entre as principais intervenções já identificadas encontram-se a estabilização dos taludes na Nacional 2, em Abrantes, e ainda a pavimentação de troços da Estrada Nacional 118 entre Tramagal e Rossio, ao sul do Tejo. A estabilização do talude da Nacional 2, esse sim está orçamentado, vai custar 1,3 milhões de euros. Quanto à Nacional 118, entre o quilómetro 128 e 134, a Infraestruturas de Portugal espera investir cerca de 500 mil euros. O Ministro da Administração Interna, Luís Neves, garantiu que estão a ser tomadas as medidas necessárias para enfrentar o agravamento do risco de incêndio rural previsto para os próximos dias. O Ministro realçou que, se for necessário, serão tomadas medidas de exceção, como a declaração de calamidade ou então o pedido de ajuda internacional.
4: As equipas que foram preparadas no DECIR estão preparadas, de facto, para estes momentos. É evidente. Aliás, nós estamos aqui a ver em Espanha, em França, em Itália, na Grécia, há questões atmosféricas, em determinados momentos, que pode levar que saia do controle daquilo que é as autoridades de combate aos incêndios.
3: Hoje, uma parte do Médio Tejo, com Abrantes, Constância, Barquinha, Cerdoal, Tomar e Ferreira dos Ezer, está em risco muito elevado de ocorrência de incêndios. Já Mação, Proença Nova e Nisa estão com risco máximo para a ocorrência de fogos florestais. Hoje há 3 distritos que estão em alerta amarelo por causa do calor. Um aviso que vai aumentar-se amanhã para Bragança e Vila Real e depois Viseu. Já os distritos de Castelo Branco, Porto Alegre, Évora, Beja e Faro estão com aviso amarelo entre as 9 da manhã de quarta-feira e as 18 horas de quinta-feira. Entretanto, o Primeiro-Ministro, Luís Montenegro, afirmou ontem encarar com toda a naturalidade e respeito os reparos feitos pelo Presidente da República à prevenção dos incêndios florestais.
5: Naturalmente que nós ouvimos e compreendemos as observações que foram feitas por sua excelência, o Sr. Presidente da República, mas ao mesmo tempo também estamos a fazer nós próprios um esforço muito, muito grande nesta altura para podermos atuar na prevenção e no combate aos incêndios.
3: As declarações do Primeiro-Ministro, depois do Presidente da República ter dito há 2 dias que há que melhorar a prevenção e a capacidade de resposta no que diz respeito aos incêndios florestais. Já o Ministro da Agricultura defendeu que é necessário fazer uma escolha de solos que não tenham apetência para a produção agrícola, para instalar centrais de parques eólicos ou então centrais fotovoltaicas para garantir comida na mesa. Já Manuel Fernandes disse que tem de existir uma conciliação de interesses.
6: Nós temos que compatibilizar vários interesses e temos que compatibilizar o interesse da segurança alimentar, que significa comida no prato, e nós temos como objetivo reduzir o déficit da nossa balança agroalimentar com o objetivo

0: saúde, também esses que acabou de colocar, todos os agentes de proteção civil com responsabilidade, designadamente a Guarda Nacional Republicana e os agentes do ICNF, todos estão imbuídos, de facto, de estarem mais presentes, mais atentos, para que, de facto, desse momento único na história da vida humana, seja um momento de felicidade e que não traga qualquer risco acrescido do ponto de vista dos incêndios.
1: Já a Proteção Civil está a recomendar a que quem se desloca ao Parque Natural do Montezinho em Bragança para observar o eclipse desta quarta-feira estacione o carro apenas em locais sinalizados, não fume para prevenir incêndios florestais. Este pedido é feito para esta região em específico porque é uma das faixas de Portugal continental onde vai poder-se observar o eclipse a 100%. De resto, em todo o território nacional pode ver o eclipse parcial entre os 92% e os 99%. Portugal assiste pela primeira vez desde 1912 a um eclipse do Sol total. O próximo só acontecerá em, imagine só, 2144. O eclipse tem a duração de cerca de 2 horas. Começa por volta das 6:30 da tarde, termina às 8:30. O ponto máximo na região de Abrantes e do Médio Tejo será de 96,4% da ocultação do Sol. Acontecerá por volta das 7:30 da tarde. O dinamarquês Julius Johansson, da Emirates, ganhou ontem a 5ª etapa da Volta a Portugal em bicicleta num contrarrelógio individual entre Anadia e Águeda, que permitiu ao francês Alexis Guérin, da Anicolor, manter-se a liderança. Após cumprir o dia de descanso da Volta a Portugal esta terça-feira, o pelotão vai voltar à estrada amanhã, quarta, para a 6ª etapa, que vai ligar Santa Maria da Feira a Peso da Régua, num total de 132,6 km. É tudo quanto a notícias. Tenha uma ótima manhã de terça-feira. Bom dia.
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3: E na nossa linda cidade de Abrantes, digo-lhe que estão agora 27 graus. Esta é uma informação da Meteo Abrantes.
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3: E é assim que vai acontecendo, mais um 9 Picos aqui na Rádio dos Bons Velhos Tempos, só com grandes músicas e grandes recordações. Bom dia!
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0: Agora passam 46 minutos das 11 da manhã.
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0: Vamos agora saber o que prevê o Instituto Português do Mar e da Atmosfera no que diz respeito ao estado do tempo para terça-feira, dia 11 de agosto. Previsão de céu pouco nublado ou limpo, apresentando períodos de maior nebulosidade até o início da manhã, em especial na faixa costeira a norte do Cabo Raso e também para o final do dia. Vento fraco moderado até 30 km/h a predominar de noroeste. Há a possibilidade de formação de neblina matinal em alguns locais, em especial do litoral norte e centro, e prevê-se pequena subida da temperatura máxima no interior norte e centro e também na região sul. As máximas previstas são de 24 graus para o Porto, 30 para Coimbra, 31 para Lisboa, Tomar, Torres Novas e Vila de Rei, 32 para Faro e também para Vila Nova da Barquinha, 33 para Constância, entroncamento Maçã e Sardual, e 34 graus de temperatura máxima esperam-se para Santarém e também para Abrantes.

0: 11 horas 55 minutos. Quase a terminar esta hora do 9 e picos, mas depois do sinal horário eu volto para a última hora de hoje. Muita música é o que tem garantido até às 13. Bom dia, até já.
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5: Meio-dia e 3 minutos, seja muito bem-vindo.
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quarta e última hora do Nove Picos desta terça-feira. Seja muito bem-vindo. Vai ter ainda muita música até à uma da tarde. Eu sou o Carlos Aparício. Este é o Nove Picos, que lhe faz companhia de segunda a sexta-feira, entre as 9 e as 13. Bom dia, seja muito bem-vindo.

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0: E diga-me lá agora que não é mesmo verdade que aqui passam todas aquelas músicas que marcaram a sua vida. Passam mesmo. Esta é a Tágide, a rádio dos bons velhos tempos. Está a ouvir o Nove Picos, eu sou o Carlos Aparício e fico consigo até à uma da tarde. Tenha um excelente dia na nossa companhia.
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0: E diz a Meteo Abrantes que neste momento na nossa cidade estão 29 graus.
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0: Vamos agora saber o que prevê o Instituto Português do Mar e da Atmosfera no que diz respeito ao estado do tempo para terça-feira, dia 11 de agosto. Previsão de céu pouco nublado ou limpo, apresentando períodos de maior nebulosidade até ao início da manhã, em especial na faixa costeira a norte do Cabo Raso e também para o final do dia. Vento fraco ou moderado até 30 km hora, a predominar de noroeste. Há a possibilidade de formação de neblina matinal em alguns locais, em especial do litoral norte e centro, e prevê-se pequena subida da temperatura máxima no interior norte e centro e também na região sul. As máximas previstas são de 24 graus para o Porto, 30 para Coimbra, 31 para Lisboa, Tomar, Torres Novas e Vila de Rei, 32 para Faro e também para Vila Nova da Barquinha, 33 para Constância, entroncamento Mação e Cerdual, e 34 graus de temperatura máxima esperam-se para Santarém e também para Abrantes. Nove Picos é o que está a ouvir agora e até às 13 aqui na Rádio Tágid. Eu sou o Carlos Aparício e estou consigo entre as 9 e a 1 da tarde, de segunda à sexta-feira. Tenha um grande dia na companhia da Rádio dos Bons Velhos Tempos em radiotágid.pt.
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0: Se está a almoçar, faça bom proveito, não largue, é a emissão da tarde. O Nove e Picos vai até à uma e logo a seguir chega a nossa querida Lourdes Gonçalves. Por enquanto, dou-lhe mais música da boa.
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0: E estamos assim quase no final da edição de hoje do 9 e Picos, o programa da manhã da TAGED. Falta uma meia dúzia de minutos para a hora certa, tempo de lhe dizer até amanhã e sugerir que continue a ouvir a emissão da TAGED. Pela minha parte, fico por aqui, estou de regresso amanhã, claro, às 9 e Picos. Obrigado por ter ficado desse lado comigo, beijinhos e abracinhos, tenha um excelente dia.
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1: Olá, boa tarde. É bom ouvir a Rádio Tágide, não é? Ainda bem que está por aí.
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0: Boa tarde, seja bem-vindo. Em desenvolvimento já a seguir, a Infraestruturas de Portugal já decidiu que vai investir mais de 18 milhões de euros para recuperar estradas no distrito de Santarém. Proteção Civil e Ministro da Administração Interna apontam recomendações para quem for para a floresta ver o eclipse desta quarta-feira. O desenvolvimento deste e de outros assuntos vem já a seguir. Fique por aí. Boa tarde.
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0: Boa tarde, seja bem-vindo. O Ministério da Educação determinou a abertura de um inquérito às escolas que enviaram para classificação exames nacionais, já depois da recolha formal por parte das forças de segurança, bem como aos pedidos de repreciação submetidos tardiamente. Numa resposta enviada à Agência Luz, o gabinete de Fernando Alexandre refere que o Ministro da Educação, Ciência e Inovação determinou à Inspeção-Geral da Educação e Ciências a abertura de um inquérito sobre irregularidades praticadas por escolas públicas e privadas no âmbito dos exames finais nacionais do ensino secundário de 2026. Em causa estão situações em que as escolas enviaram para classificação remessas de provas já depois da recolha formal e entrega pelas forças de segurança nas instalações da imprensa nacional Casa da Moeda, onde os exames nacionais do ensino secundário foram armazenados e digitalizados. Além desses casos, a Inspeção-Geral da Educação e Ciência deverá averiguar igualmente os atrasos no envio de pedidos de repreciação de exames realizados na primeira fase. A Infraestruturas de Portugal vai investir mais de 18 milhões de euros na recuperação de danos provocados pelas intempéries no início do ano em estradas no distrito de Santarém, trabalhos que estão previstos começar já em setembro. A intervenção vai abranger locais de 31 estradas nacionais. Pode consultar a lista em antenalivre.pt e também itinerários complementares, incluindo vias dos concelhos afetados pelos fenómenos meteorológicos registados no início do ano, indicou a IP Alusa. As empreitadas designadas por intervenção em pavimentos e obras acessórias intempéries 2026 destinam-se ao restabelecimento das condições de exploração da rede rodoviária afetada e contemplam, consoante as necessidades identificadas, a reabilitação de pavimentos, estabilização de taludes, beneficiação de drenagem e outras intervenções necessárias à reposição das condições normais de circulação. A IP não especificou, no entanto, a distribuição do investimento dos 18 milhões de euros por cada uma das estradas ou até os calendários de intervenções individualizadas, indicando apenas que o início dos trabalhos está globalmente previsto para setembro. As intervenções integram o programa de recuperação dos danos provocados pelas intempéries, estruturado pela IP em três fases complementares: reação de emergência, restabelecimento das condições de exploração e reconstrução da infraestrutura. A empreitada agora anunciada enquadra-se na segunda fase do restabelecimento das condições de exploração. A resposta do IP surge depois do Governo ter autorizado no início do mês uma despesa de 79 milhões de euros em intervenções em estradas danificadas pelas tempestades de janeiro e fevereiro nos distritos de Leiria, Santarém, Aveiro, Lisboa, Coimbra e Castelo Branco. Do total autorizado de 21,2 milhões de euros, estão previstos para 2026 51,3 milhões de euros para 2027 e 7,1 milhões de euros para 2028, cabendo ao Distrito de Santarém a terceira maior parcela com 18,3 milhões de euros. No final de julho, a IP já tinha indicado, seis meses após a tempestade Kristin, tinha resolvido 56 das 57 interrupções registadas na rede rodoviária nacional do Distrito de Santarém, mantendo-se apenas interrompida de forma total a estrada 243 no concelho de Alcanena. Entre as principais intervenções já identificadas pela IP encontravam-se a estabilização do talude da Estrada Nacional número 2 em Abrantes e também a repavimentação da Estrada Nacional 118 entre o Tramagal e Rocio ao sul do Tejo. Aqui já existiam valores. A intervenção na zona dos Pinhaços de Cão em Abrantes está orçamentada em 1,3 milhões de euros. A Nacional 118 entre Tramagal e Rocio ao sul do Tejo tem uma despesa prevista de investimento superior a 500 mil euros. O primeiro-ministro Luís Montenegro afirmou ontem encarar com toda a naturalidade e respeito os reparos feitos pelo Presidente da República em relação à prevenção dos incêndios. O chefe do Executivo disse compreender as observações feitas por António José Seguro, que no domingo tinha afirmado que tem transmitido a necessidade de se melhorar a prevenção e capacidade de resposta no combate aos incêndios.
2: Naturalmente que nós ouvimos e compreendemos as observações que foram feitas por Sua Excelência, Sr. Presidente da República, mas ao mesmo tempo também estamos a fazer nós próprios um esforço muito, muito grande nesta altura para podermos atuar na prevenção e no combate aos incêndios. Temos este ano, mais uma vez, o maior dispositivo especial de combate a incêndios rurais de sempre, do ponto de vista dos meios humanos e equipamentos disponíveis. Temos reforçado também as nossas parcerias com os nossos vizinhos, em particular com Espanha e Marrocos, mas todos os nossos parceiros europeus que colaboram no Mecanismo Europeu de Proteção Civil. E estamos a mudar

0: Estado gastava 80% do valor destinado a esta área em combate e 20% em prevenção. Nós neste momento estamos com um rácio em que 54% do nosso investimento já é para prevenção. Ora, muitas das medidas preventivas, evidentemente, estão em execução, estão no terreno, e há outras que, manifestamente, foram retardadas. Isso, enfim, não devia ter acontecido, e foi isso que o Sr. Presidente da República quis sinalizar, e creio que fez muito bem.
1: Montenegro destacou que o Governo está a fazer um esforço muito grande nesta altura para poder atuar na prevenção e no combate aos focos florestais. Já o Ministro da Administração Interna garantiu que estão a ser tomadas as medidas necessárias para enfrentar o agravamento do risco de incêndio rural previsto para os próximos dias. Luís Neves realçou que, se necessário for, serão tomadas medidas de exceção, como declarar calamidade ou então pedir ajuda internacional.
2: As equipas que foram preparadas no DECIR estão preparadas, de facto, para estes momentos. É evidente. Aliás, nós estamos aqui a ver em Espanha, em França, em Itália e na Grécia, há questões atmosféricas em determinados momentos que pode levar que saia do controle daquilo que é as autoridades de combate aos incêndios. Mas o que quero dizer é que nós estamos muito focados em termos de meios, em termos de organização, em termos de coordenação para fazer face a essas condições. E quero dizer também o seguinte, e tenho dito, se necessário for, tomaremos medidas de exceção, como a questão das calamidades, como a questão de pedir ajuda. Portanto, é isto que tem vindo a acontecer nestes dois grandes incêndios de Vouzela e de Trás-os-Montes. Vieram bombeiros e organizações de todo o país para poder dar essa ajuda, e é isso que é o compromisso, todos juntos a trabalhar com o interesse comum.
1: Segundo o governante, até 2017, 80% das verbas eram gastas só no combate, mas este governo está a apostar definitivamente na prevenção, limpeza, nas queimas e queimadas controladas e no ordenamento do território. Há muita propriedade, sobretudo a partir da Lesíria do Tejo para cima, de que não se conhecem os proprietários, e isso não é possível, alertou o ministro Luís Neves. Para esta terça-feira, há uma parte do Médio Tejo, com Abrantes, Constância, Barquinha, Cerro do Alto, Mar e Ferreira do Zêzere, em risco muito elevado de ocorrência de incêndio. De acordo com o Instituto Português do Mar e da Atmosfera, Mação, Provença Nova e Nisa estão no risco máximo para a ocorrência de focos florestais. Também o Instituto Português do Mar e da Atmosfera tem um aviso amarelo devido ao calor a abranger Bragança, Vila Real, Viseu e Guarda, e será estendido para mais 5 distritos, informou o Instituto Português do Mar e da Atmosfera. Para Castelo Branco, Porto Alegre, Évora, Beja e Faro estão em aviso amarelo entre as 9 da manhã desta quarta-feira e as 18 horas de quinta-feira. O Ministro da Agricultura defendeu que é necessário fazer a escolha dos solos que não tenham a potência para a produção agrícola para instalar centrais de parques eólicos e fotovoltaicos para garantir comida na mesa. Já Manuel Fernandes disse que tem de existir uma conciliação de interesses que não devem privilegiar solos com aptidão agrícola para o objetivo de instalação de painéis fotovoltaicos.
3: Nós temos que compatibilizar vários interesses. E temos que compatibilizar o interesse da segurança alimentar, que significa comida no prato, e nós temos como objetivo reduzir o déficit da nossa balança agroalimentar, com o objetivo também da segurança energética, que é um princípio importantíssimo. E o que é necessário é escolher solos que não tenham aptidão agrícola para este objetivo. E, portanto, nesta compatibilização tem de existir este objetivo de conciliação de interesses. E por isso, esta frase que eu digo, que não se devem privilegiar solos com aptidão agrícola para um objetivo de instalação de painéis fotovoltaicos. E até pode haver casos onde se consiga fazer essa conciliação se eles não ficarem, por exemplo, se os painéis fotovoltaicos não ficarem colados ao chão e se puderem estar mais altos. E, portanto, há aqui inovação que também é chamada para este objetivo. Dentro das minhas competências, porque depois não sou eu que tenho essa competência desse licenciamento, obviamente, e o que o Governo é só um, e tem também ele estes objetivos desta conciliação de interesses. E, portanto, nesse projeto, ou nesse objetivo que está em consulta pública, as várias entidades e as plataformas e as associações, todas elas também se devem pronunciar para que o interesse público

0: O que no final seja bem acautelado e o interesse público significa tudo isto que eu referi, segurança alimentar, segurança energética, compatibilização de interesses e muitas vezes também bom senso, e um bom senso que também tem de significar depois um outro objetivo, que é o ambiente não pode ser inimigo da competitividade nem da coesão territorial. E eu tenho insistido muito neste ponto de coesão territorial. Também é essencial que estes projetos, conciliando esses interesses, depois tenham retorno para o território, nomeadamente em termos daquilo que são receitas para o território.
1: José Manuel Fernandes é da opinião que sejam conciliados os vários interesses para que haja retorno para os vários territórios. Entretanto, o Ministro da Administração Interna, Luís Neves, garantiu ontem que vão ser tomadas todas as medidas especiais de vigilância durante o eclipse solar desta quarta-feira para que não haja riscos acrescidos de incêndio. Luís Neves disse que, para além dos aconselhamentos do ponto de vista da saúde, elementos da GNR e do Instituto de Conservação da Natureza e das Florestas estarão mais presentes e mais atentos. O objetivo é que, apesar das muitas pessoas poderem deslocar-se para áreas florestais, de forma a melhor assistir ao eclipse, esse seja um momento de felicidade e que não traga qualquer risco acrescido do ponto de vista dos incêndios.
2: Estão previstos e já foram falados, quer para além dos aconselhamentos do ponto de vista da saúde, também esse que acabou de colocar, todos os agentes de proteção civil com responsabilidade, designadamente a Guarda Nacional Republicana e os agentes do ICNF, todos estão imbuídos, de facto, de estarem mais presentes, mais atentos, para que, de facto, desse momento único na história da vida humana, seja um momento de felicidade e que não traga qualquer risco acrescido do ponto de vista dos incêndios.
1: E a Proteção Civil recomendou para quem se deslocar ao Parque Natural do Montezinho, em Bragança, para observar o eclipse solar a 100%, estaciona o carro apenas nos locais sinalizados, não fume, para prevenir os incêndios florestais. Mas este é um conselho que se estende a todo o país, nos locais escolhidos pelos cidadãos para observar o eclipse. O estado do tempo vai permitir uma boa visibilidade. Portugal assiste pela primeira vez desde 1912 a um eclipse do Sol, que será total a 100% apenas no Parque Natural do Montezinho, no Nordeste Transmontano, sendo parcial entre 92% e 99% na maior parte do continente. O próximo, tome nota, será apenas em 2144. Além de Portugal, este eclipse será visível numa faixa que atravessa o Ártico, a Groenlândia, a Islândia e também Espanha. O eclipse terá a duração de cerca de 2 horas, iniciando-se perto das 18h30, terminando às 20h30, o seu ponto máximo será por volta das 7h30 da tarde. Na região do Médio Tejo, pode ver-se a 96,4%. O dinamarquês Julius Johansson, da Emirates, venceu ontem a quinta etapa da Volta a Portugal em bicicleta num contrarrelógio individual entre Ana Dia e Agda. Johansson, que já tinha triunfado no prólogo, percorreu os 17,4 km entre o velódromo de Sangalhos e Agda em 21 minutos e 14 segundos, menos 30 segundos que o português Tiago Antunes, da FAPEL, segundo classificado, e 36 face ao neerlandês Axel van der Tuk, da Euskaltel Euskadi, que ficou em terceiro lugar. Agora vamos para a Volta a Portugal em bicicleta, em dia de paragem do pelotão.
3: Esta terça-feira será dia de descanso para os profissionais da Volta a Portugal. Há, no entanto, a etapa da volta, a grandíssima, perto de 1000 corredores, amadores, claro está, vão estar nas estradas no concelho de Santa Maria da Feira e zonas limítrofes. Partida e chegada ao Aeroparque será a outro lado da festa da Volta a Portugal. Quanto à Volta a Portugal, vai somente regressar depois na quarta-feira, com a etapa que ligará Santa Maria da Feira a Pedra da Régua, na distância de 132,6 km. Partida às 13h40 e chegada às 16h43. E o camisola amarela fala num coletivo bom e numa vitória na Volta a Portugal.
4: Ayer con lo complicado, que está muy fuerte. Nosotros somos un colectivo de amigos. Todo corredor sabe que tiene, que objetivo tiene en la vuelta. El objetivo de nosotros es ganar la vuelta simple, con mí o con Nish. Y ahora soy en el primero dos plazas. Si yo no soy bien, Nish va a ganar. Y si Nish no se sentir bien, yo voy a ganar. Es simple así. Es fácil como.
3: Quarta-feira será então o dia que, não decidindo tudo, passamos pelo Douro Vinheteiro. E pode ser que chova alguma coisa na classificação geral.
1: O pelotão volta à estrada esta quarta-feira para a sexta etapa que vai ligar Santa Maria de Feira a Peso da Régua, num total de 132,6 km. Para o final, o tempo, as máximas hoje vão ser na região de 31 graus em Vila de Rei, 32 em Tomar Torres Novas, 33 em Santarém, Vila Nova da Barquinha, 34 em Abrantes Conselhança, Entroncamento Maçã e Sardual. É tudo quanto a notícias. Boa tarde.
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0: 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E assim vai acontecendo mais uma tarde na Rádio dos Bons Velhos Tempos, sempre ao som de grandes canções. Depois das quatro, é o Paulo Delgado que lhe faz companhia aqui na Rádio Tágede. E depois, até à meia-noite, Joana Ramos. Tudo boa gente na Rádio dos Bons Velhos Tempos.

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0: Muito boa tarde, agora 33 graus lá fora. Informação da Meteo Brandes.
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0: Muito boa tarde, são 4 horas e 4 minutos. 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

0: As tardes da sua rádio são ainda mais especiais, assim ao som destas grandes canções. Boa tarde, seja muito bem-vindo à Rádio Tágide.
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0: Futuro. E o relógio não para e já marca 4:30 da tarde. 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
3: O Turismo Portugal lançou esta terça-feira um concurso no valor de 1 milhão de euros para projetos de refúgios climáticos dirigidos a câmaras municipais e juntas de freguesia. O concurso atribui um apoio não reembolsável de 80% das despesas elegíveis até 75 mil euros por candidatura individual ou por cada entidade que faça parte de uma candidatura conjunta. A adaptação às alterações climáticas é hoje uma prioridade para o turismo. Contamos com mais de 100 refúgios climáticos distribuídos por 47 municípios e pretendemos aumentar o número, disse o Presidente do Turismo de Portugal, Carlos Abade, citado em comunicado. O apoio, financiado pelo programa Crescer com o Turismo, prevê o financiamento, entre outros, de bebedouros e postos de enchimento de garrafas, nebulizadores e jogos de água, plantações de árvores de sombra, pérgolas, mobiliário de descanso ou pontos de carregamento de telemóveis. As candidaturas estão abertas e vão continuar até ser esgotado 1 milhão de euros. A Infraestruturas de Portugal vai investir mais de 18 milhões de euros na recuperação de danos provocados pelas intempéries no início do ano em estradas no distrito de Santarém, trabalhos que estão previstos começar já em setembro. A intervenção vai abranger locais de 31 estradas nacionais. Pode consultar a lista em antenalivre.pt e também itinerários complementares, incluindo vias dos concelhos afetados pelos fenómenos meteorológicos registados no início do ano, indicou a IP Alusa. As empreitadas designadas por intervenção em pavimentos e obras acessórias intempéries 2026 destinam-se ao restabelecimento das condições de exploração da rede rodoviária afetada e contemplam, consoante as necessidades identificadas, a reabilitação de pavimentos, estabilização de taludes, beneficiação de drenagem e outras intervenções necessárias à reposição das condições normais de circulação. A IP não especificou, no entanto, a distribuição do investimento dos 18 milhões de euros por cada uma das estradas ou até os calendários de intervenções individualizadas, indicando apenas que o início dos trabalhos está globalmente previsto para setembro. As intervenções integram o programa de recuperação dos danos provocados pelas intempéries, estruturado pela IP em 3 fases complementares: reação de emergência, restabelecimento das condições de exploração e reconstrução da infraestrutura. A empreitada agora anunciada enquadra-se na 2ª fase do restabelecimento das condições de exploração. A resposta do IP surge depois do Governo ter autorizado no início do mês uma despesa de 79 milhões de euros em intervenções em estradas danificadas pelas tempestades de janeiro e fevereiro nos distritos de Leiria, Santarém, Aveiro, Lisboa, Coimbra e Castelo Branco. Do total autorizado de 21,2 milhões de euros, estão previstos para 2026 51,3 milhões de euros para 2027 e 7,1 milhões de euros para 2028, cabendo ao distrito de Santarém a 3ª maior parcela com 18,3 milhões de euros. No final de julho, a EP já tinha indicado, 6 meses após a tempestade Kristin, tinha resolvido 56 das 57 interrupções registadas na rede rodoviária nacional do Distrito de Santarém, mantendo-se apenas interrompida de forma total a estrada 243 no concelho de Alcanena. Entre as principais intervenções já identificadas pela EP encontravam-se a estabilização do talude da Estrada Nacional número 2, em Abrantes, e também a repavimentação da Estrada Nacional 118 entre o Tramagal e Rocio ao sul do Tejo. Aqui já existiam valores. A intervenção na zona dos Pinhaço de Cão em Abrantes está orçamentada em 1,3 milhões de euros. A Nacional 118 entre Tramagal e Rocio ao sul do Tejo tem uma despesa prevista de investimento superior a 500 mil euros. O aldeamento turístico Amara Village, previsto para ser construído junto ao Albufeira de Castelo de Bode, em Vila Nova da Serra, Tomar, tem o loteamento definido e pode avançar com infraestruturas, mas o projeto das habitações ainda não deu entrada na Câmara Municipal. Neste momento não se pode falar de um projeto que não existe, afirmou o vice-presidente da Câmara de Tomar, Célia Bonnet, durante a reunião pública do Executivo desta segunda-feira. O ponto de situação foi feito em resposta à munícipe Natércia Lopes, que questionou a autarquia sobre o avanço do empreendimento, manifestando preocupações ambientais, económicas e de justiça social relacionadas com a sua localização junto à Albufeira. Segundo os serviços técnicos municipais, o plano de pormenor da área turística de Vila Nova da Serra prevê um resort composto por 3 núcleos correspondentes a aldeamentos turísticos de 4 estrelas, com um total de 316 unidades de alojamento. Célia Bonet explicou que o plano de pormenor foi aprovado em 2011, depois de ouvidas as entidades competentes e que o município está obrigado a respeitá-lo enquanto estiver em vigor. O loteamento foi deferido em agosto de 2025, ainda durante o anterior mandato, tendo o requerente pagado as taxas superiores a 600 mil euros e a Câmara emitiu, entretanto, o respectivo alvará, permitindo avançar com as infraestruturas do loteamento. Entretanto, o Ministro da Administração Interna, Luís Neves, garantiu ontem que vão ser tomadas todas as medidas especiais de vigilância durante o eclipse solar desta quarta-feira para que não haja riscos acrescidos de incêndio. Luís Neves disse que, para além dos aconselhamentos do ponto de vista da saúde, elementos da GNR e do Instituto de Conservação da Natureza e das Florestas estarão mais presentes e mais atentos. O objetivo é que, apesar das muitas pessoas poderem deslocar-se para áreas florestais de forma a melhor assistir ao eclipse, esse seja um momento de felicidade e que não traga qualquer risco acrescido do ponto de vista dos incêndios.
4: Estão previstos e já foram falados, portanto, quer para além dos aconselhamentos do ponto de vista da saúde, também esses que acabou de colocar, todos os agentes de proteção civil com responsabilidade, designadamente a Guarda Nacional Republicana e os agentes do ICNF, todos estão imbuídos, de facto, de estarem mais presentes, mais atentos, para que, de facto, desse momento único na história da vida humana seja um momento de felicidade e que não traga qualquer risco acrescido do ponto de vista dos incêndios.
3: E a Proteção Civil recomendou para quem se deslocar ao Parque Natural do Montezinho, em Bragança, para observar o eclipse solar a 100%, estaciona o carro apenas nos locais sinalizados, não fume, para prevenir os incêndios florestais. Mas este é um conselho que se estende a todo o país, nos locais escolhidos pelos cidadãos para observar o eclipse. O estado do tempo vai permitir uma boa visibilidade. Portugal assiste pela primeira vez desde 1912 a um eclipse do Sol, que será total a 100% apenas no Parque Natural do Montezinho, no Nordeste Transmontano, sendo parcial entre 92% e 99% na maior parte do continente. O próximo, tome nota, será apenas em 2144. Além de Portugal, este eclipse será visível numa faixa que atravessa o Ártico, a Groenlândia, a Islândia e também Espanha. O eclipse terá a duração de cerca de 2 horas, iniciando-se perto das 18h30, terminando às 20h30, o seu ponto máximo será por volta das 7h30 da tarde. Na região do Médio Tejo, pode ver-se a 96,4%.

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0: Agora 34 graus. Informação Meteobrantes.
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0: Agora passam 3 minutos das 5. Seja muito bem-vindo à Rádio Tágede.
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0: Já estamos com 16 minutos depois das 5. Olá, boa tarde. 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

0: Muito boa tarde, agora passam 30 minutos das 5 da tarde.
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2: O relógio não para, faltam apenas 27 minutos para as 6 da tarde.
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0: Estamos agora a 13 minutos das 6 da tarde. 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

Estamos agora a 5 minutos das 6 da tarde. Olá, eu sou o Paulo Delgado, cheguei às 4 e fico ainda até às 20 para lhe dar grandes canções. As suas preferidas estão todas aqui, acredita em mim.

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1: Estamos com 32 graus, informa a Meteo Brandes.
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1: Já passam 5 minutos depois das 6 da tarde. Olá, boa tarde, seja muito bem-vindo. Eu estou aqui para lhe dar grandes músicas, muitas, muitas e inesquecíveis, até bem perto das 20. Seja muito bem-vindo à Rádio Tágide.
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0: Agora 17 minutos depois das 6. Olá, boa tarde. 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

0: Agora são 6:30 da tarde, seja muito bem-vindo à Rádio Tagem, que todas as manhãs começa muito bem às 9 com o Carlos Aparício e o seu 9 e Picos. 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Seja muito bem-vindo, eu sou o Paulo Delgado, estou aqui nas tardes entre as 16 e as 20 e trago-lhe muita música para ouvir.
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2: Estamos a 28 minutos das 19 horas. Boa tarde, seja muito bem-vindo à sua Rádio Tágide.
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0: já só estamos a 9 minutos das 7 da tarde.
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0: E é tão bom estar com a Rádio Tarja de ouvir músicas assim, não acha? Eu sou o Paulo Delgado e estamos juntos de segunda a sexta-feira aqui em radiotarja.pt a partir de Abrantes para todo o mundo a ouvir as músicas dos bons velhos tempos.
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1: Estamos com 30 graus de temperatura máxima neste momento. Uma informação da Meteo Brantes.

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3: São 7 horas e 3 minutos. Olá, boa tarde. Seja bem-vindo à Rádio Tágid.
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0: Olá, boa tarde. 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

0: 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E a música não para e o mundo também não. E agora chega a altura de saber o que se passa à nossa volta quando estamos a 28 minutos das 20.
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0: Boa tarde, seja bem-vindo. Em desenvolvimento já a seguir, a Infraestruturas de Portugal já decidiu que vai investir mais de 18 milhões de euros para recuperar estradas no distrito de Santarém. Proteção Civil e Ministro da Administração Interna apontam recomendações para quem for para a floresta ver o eclipse desta quarta-feira. O desenvolvimento deste e de outros assuntos vem já a seguir. Fique por aí. Boa tarde.
1: Informação com o jornalista Jerónimo Belo Jorge.
0: O Turismo Portugal lançou esta terça-feira um concurso no valor de 1 milhão de euros para projetos de refúgios climáticos dirigidos a câmaras municipais e juntas de freguesia. O concurso atribui um apoio não reembolsável de 80% das despesas elegíveis até 75 mil euros por candidatura individual ou por cada entidade que faça parte de uma candidatura conjunta. A adaptação às alterações climáticas é hoje uma prioridade para o turismo. Contamos com mais de 100 refúgios climáticos distribuídos por 47 municípios e pretendemos aumentar o número, disse o Presidente do Turismo de Portugal, Carlos Abade, citado em comunicado. O apoio, financiado pelo programa Crescer com o Turismo, prevê o financiamento, entre outros, de bebedouros e postos de enchimento de garrafas, nebulizadores e jogos de água, plantações de árvores de sombra, pérgolas, mobiliário de descanso ou pontos de carregamento de telemóveis. As candidaturas estão abertas e vão continuar até ser esgotado 1 milhão de euros. A Infraestruturas de Portugal vai investir mais de 18 milhões de euros na recuperação de danos provocados pelas intempéries no início do ano em estradas no distrito de Santarém, trabalhos que estão previstos começar já em setembro. A intervenção vai abranger-se locais de 31 estradas nacionais. Pode consultar a lista em antenalivre.pt e também itinerários complementares, incluindo vias dos concelhos afetados pelos fenómenos meteorológicos registados no início do ano, indicou a IP Alusa. As empreitadas designadas por intervenção em pavimentos e obras acessórias intempéries 2026 destinam-se ao restabelecimento das condições de exploração da rede rodoviária afetada e contemplam, consoante as necessidades identificadas, a reabilitação de pavimentos, estabilização de taludes, beneficiação de drenagem e outras intervenções necessárias à reposição das condições normais de circulação. A IP não especificou, no entanto, a distribuição do investimento dos 18 milhões de euros por cada uma das estradas ou até os calendários de intervenções individualizadas, indicando apenas que o início dos trabalhos está globalmente previsto para setembro. As intervenções integram o programa de recuperação dos danos provocados pelas intempéries, estruturado pela IP em 3 fases complementares: reação de emergência, restabelecimento das condições de exploração e reconstrução da infraestrutura. A empreitada agora anunciada enquadra-se na 2ª fase do restabelecimento das condições de exploração. A resposta do IP surge depois do Governo ter autorizado no início do mês uma despesa de 79 milhões de euros em intervenções em estradas danificadas pelas tempestades de janeiro e fevereiro nos distritos de Leiria, Santarém, Aveiro, Lisboa, Coimbra e Castelo Branco. Do total autorizado de 21,2 milhões de euros, estão previstos para 2026 51,3 milhões de euros para 2027 e 7,1 milhões de euros para 2028, cabendo ao distrito de Santarém a 3ª maior parcela, com 18,3 milhões de euros. No final de julho, a IP já tinha indicado, 6 meses após a tempestade Kristin, tinha resolvido 56 das 57 interrupções registadas na rede rodoviária nacional do Distrito de Santarém, mantendo-se apenas interrompida de forma total a estrada 243 no concelho de Alcanena. Entre as principais intervenções já identificadas pela IP encontravam-se a estabilização do talude da Estrada Nacional número 2, em Abrantes, e também a repavimentação da Estrada Nacional 118 entre o Tramagal e Rocio ao sul do Tejo. Aqui já existiam valores. A intervenção na zona do Espinhaço de Cão em Abrantes está orçamentada em 1,3 milhões de euros. A Nacional 118 entre Tramagal e Rocio ao sul do Tejo tem uma despesa prevista de investimento superior a 500 mil euros. O alojamento turístico Amara Village, previsto para ser construído junto ao Albufeira do Castelo de Bode, em Vila Nova da Serra de Tomar, tem o loteamento definido e pode avançar com infraestruturas, mas o projeto das habitações ainda não deu entrada na Câmara Municipal. Neste momento não se pode falar de um projeto que não existe, afirmou o vice-presidente da Câmara de Tomar, Célia Bonnet, durante a reunião pública do Executivo desta segunda-feira. O ponto de situação foi feito em resposta à município Natércia Lopes, que questionou a autarquia sobre o avanço do empreendimento, manifestando preocupações ambientais, económicas e de justiça social relacionadas com a sua localização junto à Albufeira. Segundo os serviços técnicos municipais, o plano de pormenor da área turística de Vila Nova da Serra prevê um resort composto por 3 núcleos correspondentes a alojamentos turísticos de 4 estrelas, com um total de 316 unidades de alojamento. Célia Bonnet explicou que o plano de pormenor foi aprovado em 2011, depois de ouvidas as entidades competentes e que o município está obrigado a respeitá-lo enquanto estiver em vigor. O loteamento foi deferido em agosto de 2025, ainda durante o anterior mandato, tendo o requerente pagado as taxas superiores a 600 mil euros e a Câmara emitiu, entretanto, o respectivo alvará, permitindo avançar com as infraestruturas do loteamento. O primeiro-ministro Luís Montenegro afirmou ontem encarar com toda a naturalidade e respeito os reparos feitos pelo Presidente da República em relação à previsão dos incêndios. O chefe do Executivo disse compreender as observações feitas por António José Seguro, que no domingo tinha afirmado que tem transmitido a necessidade de se melhorar a prevenção e capacidade de resposta no combate aos incêndios.
2: Bom, naturalmente que nós ouvimos e compreendemos as observações que foram feitas por Sua Excelência, Sr. Presidente da República, mas ao mesmo tempo também estamos a fazer nós próprios um esforço muito, muito grande nesta altura para podermos atuar na prevenção e no combate aos incêndios. Temos este ano, mais uma vez, o maior dispositivo especial de combate a incêndios rurais de sempre, do ponto de vista dos meios humanos e equipamentos disponíveis. Temos reforçado também as nossas parcerias com os nossos vizinhos, em particular com Espanha e Marrocos, mas todos os nossos parceiros europeus que colaboram no Mecanismo Europeu de Proteção Civil. E estamos a mudar de forma já muito significativa o modelo de investimento na área do combate aos incêndios rurais, investindo mais na prevenção e menos no combate, não por não estarmos disponíveis para o fazer, mas porque precisamente prevenindo mais não temos tantas necessidades depois quando há incêndios. Quando chegámos ao governo nos anos antecedentes nós tínhamos uma repartição que era mais ou menos esta. O Estado gastava 80% do valor destinado a esta área em combate e 20% em prevenção. Nós neste momento estamos com um rácio em que 54% do nosso investimento já é para prevenção. Ora, muitas das medidas preventivas evidentemente estão em execução, estão no terreno, e há outras que manifestamente foram retardadas. Isso enfim, não devia ter acontecido e foi isso que o Sr. Presidente da República quis sinalizar e creio que fez muito bem.
0: Montenegro destacou que o Governo está a fazer um esforço muito grande nesta altura para poder atuar na prevenção e no combate aos focos florestais. Já o Ministro da Administração Interna garantiu que estão a ser tomadas as medidas necessárias para enfrentar o agravamento do risco de incêndio rural previsto para os próximos dias. Luís Neves realçou que, se necessário for, serão tomadas medidas de exceção, como declarar calamidade ou então pedir ajuda.

0: tomaremos medidas de exceção, como a questão das calamidades, como a questão de pedir ajuda. Portanto, é isto que tem vindo a acontecer nestes dois grandes incêndios, de Vouzela e de Trás-os-Montes. Vieram bombeiros e organizações de todo o país para poder dar essa ajuda, e é isso que é o compromisso, todos juntos a trabalhar para o interesse comum.
1: Segundo o governante, até 2017, 80% das verbas eram gastas só no combate, mas este governo está a apostar definitivamente na prevenção, limpeza, nas queimas e queimadas controladas e no ordenamento do território. Há muita propriedade, sobretudo a partir da Lesíria do Tejo para cima, de que não se conhecem os proprietários, e isso não é possível, alertou o ministro Luís Neves. Para esta terça-feira, há uma parte do Médio Tejo, com Abrantes, Constância, Barquinha, Cerro do Alto, Mar e Ferreira do Zêzere, em risco muito elevado de ocorrência de incêndio. De acordo com o Instituto Português do Mar e da Atmosfera, Mação, Proença Nova e Nisa estão no risco máximo para a ocorrência de focos florestais. Também o Instituto Português do Mar e da Atmosfera tem um aviso amarelo, devido ao calor, a abranger Bragança, Vila Real, Viseu e Guarda, e será estendido para mais 5 distritos, informou o Instituto Português do Mar e da Atmosfera. Para Castelo Branco, Porto Alegre, Évora, Beja e Faro, estão em aviso amarelo entre as 9 da manhã desta quarta-feira e as 18 horas de quinta-feira. O ministro da Agricultura defendeu que é necessário fazer a escolha dos solos que não tenham apetência para a produção agrícola para instalar centrais de parques eólicos e fotovoltaicos para garantir comida na mesa. Já Manuel Fernandes disse que tem de existir uma conciliação de interesses, que não devem privilegiar solos com aptidão agrícola para o objetivo de instalação de painéis fotovoltaicos.
2: Nós temos que compatibilizar vários interesses. E temos que compatibilizar o interesse da segurança alimentar, que significa comida no prato, e nós temos como objetivo reduzir o déficit da nossa balança agroalimentar, com o objetivo também da segurança energética, que é um princípio importantíssimo. E o que é necessário é escolher solos que não tenham aptidão agrícola para este objetivo. E, portanto, nesta compatibilização tem de existir este objetivo de conciliação de interesses. E por isso, esta frase que eu digo, que não se devem privilegiar solos com aptidão agrícola para um objetivo de instalação de painéis fotovoltaicos. E até pode haver casos onde se consiga fazer essa conciliação se eles não ficarem, por exemplo, se os painéis fotovoltaicos não ficarem colados ao chão e se puderem estar mais altos. E, portanto, há aqui inovação que também é chamada para este objetivo. Dentro das minhas competências, porque depois não sou eu que tenho essa competência desse licenciamento, obviamente, e o que o Governo é só um, e tem também ele estes objetivos desta conciliação de interesses. E, portanto, nesse projeto, ou nesse objetivo que está em consulta pública, as várias entidades e as plataformas e as associações, todas elas também se devem pronunciar para que o interesse público no final seja bem acautelado. E o interesse público significa tudo isto que eu referi: segurança alimentar, segurança energética, compatibilização de interesses e muitas vezes também bom senso, e um bom senso que também tem de significar depois um outro objetivo, que é o ambiente não pode ser inimigo da competitividade nem da coesão territorial. E eu tenho insistido muito neste ponto de coesão territorial. Também é essencial que estes projetos, conciliando esses interesses, depois tenham retorno para o território, nomeadamente em termos daquilo que são receitas para o território.
1: José Manuel Fernandes é da opinião que sejam conciliados os vários interesses para que haja retorno para os vários territórios. Entretanto, o Ministro da Administração Interna, Luís Neves, garantiu ontem que vão ser tomadas todas as medidas especiais de vigilância durante o eclipse solar desta quarta-feira para que não haja riscos acrescidos de incêndio. Luís Neves disse que, para além dos aconselhamentos do ponto de vista da saúde, elementos da GNR e do Instituto de Conservação da Natureza e das Florestas estarão mais presentes e mais atentos. O objetivo é que, apesar das muitas pessoas poderem deslocar-se para áreas florestais, de forma a melhor assistir ao eclipse, esse seja um momento de felicidade e que não traga qualquer risco acrescido do ponto de vista dos incêndios.
0: Estão previstos e já foram falados, quer para além dos aconselhamentos do ponto de vista da saúde, também esses que acabou

0: de colocar todos os agentes de proteção civil com responsabilidade, designadamente a Guarda Nacional Republicana e os agentes do ICNF, todos estão imbuídos, de facto, de estarem mais presentes, mais atentos, para que, de facto, desse momento único na história da vida humana seja um momento de felicidade e que não traga qualquer risco acrescido do ponto de vista dos incêndios.
1: E a Proteção Civil recomendou para quem se deslocar ao Parque Natural do Montezinho, em Bragança, para observar o eclipse solar a 100%, estaciona o carro apenas nos locais sinalizados, não fume, para prevenir os incêndios florestais. Mas este é um conselho que se estende a todo o país, nos locais escolhidos pelos cidadãos para observar o eclipse. O estado do tempo vai permitir uma boa visibilidade. Portugal assiste pela primeira vez desde 1912 a um eclipse do Sol, que será total a 100% apenas no Parque Natural do Montezinho, no Nordeste Transmontano, sendo parcial entre 92% e 99% na maior parte do continente. O próximo, tome nota, será apenas em 2144. Além de Portugal, este eclipse será visível numa faixa que atravessa o Ártico, a Groenlândia, a Islândia e também a Espanha. O eclipse terá a duração de cerca de 2 horas, iniciando-se perto das 18h30, terminando às 20h30, o seu ponto máximo será por volta das 7h30 da tarde. Na região do Médio Tejo pode ver-se a 96,4%. O dinamarquês Julius Johansen, da Emirates, venceu ontem a 5ª etapa da Volta a Portugal em bicicleta num contrarrelógio individual entre Anadia e Agda. Johansen, que já tinha triunfado no prólogo, percorreu os 17,4 km entre o velódromo de Sangalhos e Agda em 21 minutos e 14 segundos, menos 30 segundos que o português Tiago Antunes, da FAPEL, segundo classificado, e 36 face ao neerlandês Axel van der Tuk, da Euskaltel Euskadi, que ficou em terceiro lugar. Agora vamos para a Volta a Portugal em bicicleta, em dia de paragem do pelotão.
2: Esta terça-feira será dia de descanso para os profissionais da Volta a Portugal. Há, no entanto, a etapa da volta, é grandíssima. Perto de 1000 corredores, amadores, claro está, vão estar nas estradas no concelho de Santa Maria da Feira e zonas limítrofes. Partida e chegada ao Aeroparque será a outro lado da festa da Volta a Portugal. Quanto à Volta a Portugal, vai somente regressar depois na quarta-feira, com a etapa que ligará Santa Maria da Feira a Pedra da Régua, na distância de 132,6 km. Partida às 13h40 e chegada às 16h43. E o camisola amarela fala num coletivo bom e numa vitória na Volta a Portugal.
3: Ayer con lo complicado, que está muy fuerte. Nosotros somos un colectivo de amigos. Todo corredor sabe que tiene, que objetivo tiene en la vuelta. El objetivo de nosotros es ganar la vuelta simple, con mí o con Nish. Y ahora soy en el primero dos plazas. Si yo no soy bien, Nish va a ganar. Y si Nish no se sentir bien, yo voy a ganar. Es simple así, es fácil como.
2: Quarta-feira será então o dia que, não decidindo tudo, passamos pelo Douro Vinheteiro e pode ser que chova alguma coisa na classificação geral.
1: O pelotão volta à estrada esta quarta-feira para a 6ª etapa que vai ligar Santa Maria de Feira a Peso da Régua, num total de 132,6 km. Para o final do tempo para amanhã, subida das temperaturas com céu pouco nublado ou limpo, as máximas vão ser de 25 graus no Porto, 31 em Coimbra, 32 em Lisboa, 33 em Faro, Torres Novas e Vila de Rei, 34 em Tomar e Vila Nova de Barquinha, 35 em Santarém, Constância, em Troncamento, Mação e Sardual, 36 em Abrantes. É tudo quanto a notícias. Boa tarde.
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5: Estamos a caminho da hora certa na sua rádio preferida, Rádio Tâgido, a rádio dos bons velhos tempos. Muito boa tarde.
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0: Faltam agora 4 minutos para as 20. Eu sou o Paulo Delgado, estou de saída e dou o meu lugar à Joana Ramos, que lhe traz grandes canções, duas mãos cheias, até à meia-noite. Fique para ouvir, tenha uma grande semana.
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0: está a trabalhar na nossa companhia, saiba que é um prazer poder levar até si estas músicas que, certamente, ajudam a que a noite corra melhor. Eu, pela minha parte, tenho todo o gosto em passá-las para si. Fique por aí comigo e tenha uma grande noite com a sua Rádio Tágido.
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0: Nas noites da Tágide só houve grandes recordações. Todos os dias até à meia-noite trago duas mãos cheias de boa música para recordarmos juntos. Muito boa noite.
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4: E cá estou eu a dar-lhe boa música. O meu nome é Joana Ramos e espero que goste das músicas que hoje partilho consigo e que nos fazem voltar aos bons velhos tempos. Obrigada por estar desse lado.

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0: Juntos nas noites da rádio vamos ouvindo as músicas que nos marcaram a vida, que nos fazem recordar outros tempos, e isto só a Tágia lhe dá a ouvir. Tenha uma boa noite.
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3: O Turismo Portugal lançou esta terça-feira um concurso no valor de 1 milhão de euros para projetos de refúgios climáticos dirigidos a câmaras municipais e juntas de freguesia. O concurso atribui um apoio não reembolsável de 80% das despesas elegíveis, até 75 mil euros por candidatura individual ou por cada entidade que faça parte de uma candidatura conjunta. A adaptação às alterações climáticas é hoje uma prioridade para o turismo. Contamos com mais de 100 refúgios climáticos distribuídos por 47 municípios, e pretendemos aumentar o número, disse o Presidente do Turismo de Portugal, Carlos Abade, citado em comunicado. O apoio, financiado pelo programa Crescer com o Turismo, prevê o financiamento, entre outros, de bebedouros e postos de enchimento de garrafas, nebulizadores e jogos de água, plantações de árvores de sombra, pérgolas, mobiliário de descanso ou pontos de carregamento de telemóveis. As candidaturas estão abertas e vão continuar até ser esgotado 1 milhão de euros. A Infraestruturas de Portugal vai investir mais de 18 milhões de euros na recuperação de danos provocados pelas intempéries no início do ano em estradas no distrito de Santarém, trabalhos que estão previstos começar já em setembro. A intervenção vai abranger locais de 31 estradas nacionais. Pode consultar a lista em antenalivre.pt e também itinerários complementares, incluindo vias dos concelhos afetados pelos fenómenos meteorológicos registados no início do ano, indicou a IP Alusa. As empreitadas designadas por intervenção em pavimentos e obras acessórias, Intempéries 2026, destinam-se ao restabelecimento das condições de exploração da rede rodoviária afetada e contemplam, consoante as necessidades identificadas, a reabilitação de pavimentos, estabilização de taludes, beneficiação de drenagem e outras intervenções necessárias à reposição das condições normais de circulação. A IP não especificou, no entanto, a distribuição do investimento dos 18 milhões de euros por cada uma das estradas ou até os calendários de intervenções individualizadas, indicando apenas que o início dos trabalhos está globalmente previsto para setembro. As intervenções integram o Programa de Recuperação dos Danos Provocados pelas Intempéries, estruturado pela IP em 3 fases complementares: reação de emergência, restabelecimento das condições de exploração e reconstrução da infraestrutura. A empreitada agora anunciada enquadra-se na 2ª fase do restabelecimento das condições de exploração. A resposta do IP surge depois do Governo ter autorizado no início do mês uma despesa de 79 milhões de euros em intervenções em estradas danificadas pelas tempestades de janeiro e fevereiro nos distritos de Leiria, Santarém, Aveiro, Lisboa, Coimbra e Castelo Branco. Do total autorizado de 21,2 milhões de euros, estão previstos para 2026 51,3 milhões de euros para 2027 e 7,1 milhões de euros para 2028, cabendo ao distrito de Santarém a 3ª maior parcela, com 18,3 milhões de euros. No final de julho, a IP já tinha indicado, 6 meses após a tempestade Kristin, tinha resolvido 56 das 57 interrupções registadas na rede rodoviária nacional do Distrito de Santarém, mantendo-se apenas interrompida de forma total a estrada 243 no concelho de Alcanena. Entre as principais intervenções já identificadas pela IP encontravam-se a estabilização do talude da Estrada Nacional número 2, em Abrantes, e também a repavimentação da Estrada Nacional 118 entre o Tramagal e Rocio ao sul do Tejo. Aqui já existiam valores. A intervenção na zona do Espinhaço de Cão em Abrantes está orçamentada em 1,3 milhões de euros. A Nacional 118 entre Tramagal e Rocio ao sul do Tejo tem uma despesa prevista de investimento superior a 500 mil euros. O aldeamento turístico Amara Village, previsto para ser construído junto ao Albufeira do Castelo de Bode, em Vila Nova da Serra, Tomar, tem o loteamento deferido e pode avançar com infraestruturas, mas o projeto das habitações ainda não deu entrada na Câmara Municipal. Neste momento não se pode falar de um projeto que não existe, afirmou o vice-presidente da Câmara de Tomar, Célia Bonnet, durante a reunião pública do Executivo desta segunda-feira. O ponto de situação foi feito em resposta à município Natércia Lopes, que questionou a autarquia sobre o avanço do empreendimento, manifestando preocupações ambientais, económicas e de justiça social relacionadas com a sua localização junto à Albufeira. Segundo os serviços técnicos municipais, o plano de pormenor da área turística de Vila Nova da Serra prevê um resort composto por 3 núcleos correspondentes a aldeamentos turísticos de 4 estrelas, com um total de 316 unidades de alojamento. Célia Bonet explicou que o plano de pormenor foi aprovado em 2011, depois de ouvidas as entidades competentes e que o município está obrigado a respeitá-lo enquanto estiver em vigor. O loteamento foi deferido em agosto de 2025, ainda durante o anterior mandato, tendo o requerente pagado as taxas superiores a 600 mil euros, e a Câmara emitiu, entretanto, o respectivo alvará, permitindo avançar com as infraestruturas do loteamento. Entretanto, o Ministro da Administração Interna, Luís Neves, garantiu ontem que vão ser tomadas todas as medidas especiais de vigilância durante o eclipse solar desta quarta-feira para que não haja riscos acrescidos de incêndio. Luís Neves disse que, para além dos aconselhamentos do ponto de vista da saúde, elementos da GNR e do Instituto de Conservação da Natureza e das Florestas estarão mais presentes e mais atentos. O objetivo é que, apesar das muitas pessoas poderem deslocar-se para áreas florestais de forma a melhor assistir ao eclipse, esse seja um momento de felicidade e que não traga qualquer risco acrescido do ponto de vista dos incêndios.
4: Estão previstos e já foram falados, quer para além dos aconselhamentos do ponto de vista da saúde, também esses que acabou de colocar, todos os agentes de proteção civil com responsabilidade, designadamente a Guarda Nacional Republicana e os agentes do ICNF, todos estão imbuídos, de facto, de estarem mais presentes, mais atentos, para que, de facto, desse momento único na história da vida humana seja um momento de felicidade e que não traga qualquer risco acrescido do ponto de vista dos incêndios.
3: E a Proteção Civil recomendou para quem se deslocar ao Parque Natural do Montezinho, em Bragança, para observar o eclipse solar a 100%, estacione o carro apenas nos locais sinalizados, não fume, para prevenir os incêndios florestais. Mas este é um conselho que se estende a todo o país, nos locais escolhidos pelos cidadãos para observar o eclipse. O estado do tempo vai permitir uma boa visibilidade. Portugal assiste pela primeira vez desde 1912 a um eclipse do Sol, que será total a 100% apenas no Parque Natural do Montezinho, no Nordeste Transmontano, sendo parcial entre 92% e 99% na maior parte do continente. O próximo, tome nota, será apenas em 2144. Além de Portugal, este eclipse será visível numa faixa que atravessa o Ártico, a Groenlândia, a Islândia e também Espanha. O eclipse terá a duração de cerca de 2 horas, iniciando-se perto das 18h30, terminando às 20h30. O seu ponto máximo será por volta das 7h30 da tarde. Na região do Médio Tejo, pode ver-se a 96,4%. Para fechar a previsão do estado do tempo para esta quarta-feira, dia de eclipse no Sol a partir das 6h30 da tarde, já sabe, as temperaturas essas vão subir e vamos ter 25 graus no Porto, 31 em Coimbra, 32 em Lisboa, 33 em Faro, Torres Novas e Vila de Rei, 34 em Tomar e Vila Nova da Barquinha, 35 em Santarém e Constância, em Troncamento, Mação e Cerdoal, 36 em Abrantes. Já sabe, fique por aí que fica bem. Boa noite.
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E assim vai acontecendo mais uma noite com a melhor música de sempre. É assim na Rádio dos Bons Velhos Tempos. Seja muito bem-vinda à Tágide e obrigada por me fazer companhia.

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0: E cá estou eu a dar-lhe música novamente. O meu nome é Joana Ramos e espero que goste das músicas que hoje partilho consigo e que nos fazem voltar aos bons velhos tempos.
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4: Um dos maiores prazeres que tenho é poder levar até si as grandes músicas de todos os tempos que só a Tágide lhe dá a ouvir. E eu sei que também gosta, por isso fique por aí. Boa noite, seja muito bem-vindo à Tágide, a Rádio dos Bons Velhos Tempos.

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0: E se há uma música especial na sua vida, pode ter a certeza que a qualquer momento a vai ouvir aqui na Tágide. Espero que a playlist que escolhi para esta noite seja do seu agrado. Deixe-se ficar desse lado connosco. Obrigada pela sua companhia.

0: E que bom que é recordar grandes músicas e o melhor ainda é recordá-las consigo. Boa noite, seja bem-vindo. 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

0: Se é boa música que procura ouvir esta noite, deixe-me que lhe diga que preparei para hoje uma grande seleção musical. Está, portanto, no sítio certo para passar uma noite fantástica com músicas extraordinárias. Muito obrigada por estar connosco. Fique por aí.
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5: E assim vai acontecendo mais uma noite com a melhor música de sempre. É assim na Rádio dos Bons Velhos Tempos. Seja muito bem-vinda à tarde e obrigada por me fazer companhia.

0: e se só agora se liga connosco, seja muito bem-vindo. Saiba que no início de cada noite, na Tágide, sou eu, Joana Ramos, quem escolhe todas as músicas que vão tocando por aqui. Tenha uma grande noite com a Rádio dos Bons Velhos Tempos.
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0: Se está a trabalhar na nossa companhia, saiba que é um prazer poder levar até si estas músicas que, certamente, ajudam a que a noite corra melhor. Eu, pela minha parte, tenho todo o gosto em passá-las para si. Fique por aí comigo e tenha uma grande noite com a sua Rádio Tágido.
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1: E se há uma música especial na sua vida, pode ter a certeza que a qualquer momento a vai ouvir aqui na Tágid. Espero que a playlist que escolhi para esta noite seja do seu agrado. Deixe-se ficar desse lado connosco. Obrigada pela sua companhia.
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0: Só na tarde lhe damos a música que já não houve em mais lado nenhum. Eu escolhi um par delas para ouvirmos juntos no início de cada noite. Fique por aí para as recordarmos juntos. E depois da meia-noite pode continuar bem ligado ao longo da madrugada com o Luís Barbosa até às 4 da manhã. Depois das 4 chega o Aurélio Luís e depois às 6 é a Helena Gomes quem lhe faz a melhor companhia. Às 9 o grande Carlos Aparício traz-lhe o 9 e picos para uma manhã bem animada. Vai ver que vai valer a pena estar ligado connosco.
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6: Da meia-noite até às 4 da manhã, na rádio dos bons velhos tempos, passam todas as músicas da sua vida. Obrigado por estar aí comigo. Tenha uma excelente noite.

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0: 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Bom dia, boa tarde ou boa noite, dependendo da hora e do local onde nos esteja a ouvir. 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
3: O Turismo Portugal lançou esta terça-feira um concurso no valor de 1 milhão de euros para projetos de refúgios climáticos dirigidos a câmaras municipais e juntas de freguesia. O concurso atribui um apoio não reembolsável de 80% das despesas elegíveis até 75 mil euros por candidatura individual ou por cada entidade que faça parte de uma candidatura conjunta. A adaptação às alterações climáticas é hoje uma prioridade para o turismo. Contamos com mais de 100 refúgios climáticos distribuídos por 47 municípios e pretendemos aumentar o número, disse o Presidente do Turismo de Portugal, Carlos Abad, citado em comunicado. O apoio, financiado pelo Programa Crescer com o Turismo, prevê o financiamento, entre outros, de bebedouros e postos de enchimento de garrafas, nebulizadores e jogos de água, plantações de árvores de sombra, pérgolas, mobiliário de descanso ou pontos de carregamento de telemóveis. As candidaturas estão abertas e vão continuar até ser esgotado 1 milhão de euros. A Infraestruturas de Portugal vai investir mais de 18 milhões de euros na recuperação de danos provocados pelas intempéries no início do ano em estradas no distrito de Santarém, trabalhos que estão previstos começar já em setembro. A intervenção vai abranger-se locais de 31 estradas nacionais. Pode consultar a lista em antenalivre.pt e também itinerários complementares, incluindo vias dos concelhos afetados pelos fenómenos meteorológicos registados no início do ano, indicou a IP Alusa. As empreitadas designadas por intervenção em pavimentos e obras acessórias intempéries 2026 destinam-se ao restabelecimento das condições de exploração da rede rodoviária afetada e contemplam, consoante as necessidades identificadas, a reabilitação de pavimentos, estabilização de taludes, beneficiação de drenagem e outras intervenções necessárias à reposição das condições normais de circulação. A IP não especificou, no entanto, a distribuição do investimento dos 18 milhões de euros por cada uma das estradas ou até os calendários de intervenções individualizadas, indicando apenas que o início dos trabalhos está globalmente previsto para setembro. As intervenções integram o Programa de Recuperação dos Danos Provocados pelas Intempéries, estruturado pela IP em 3 fases complementares: reação de emergência, restabelecimento das condições de exploração e reconstrução da infraestrutura. A empreitada agora anunciada enquadra-se na 2ª fase do restabelecimento das condições de exploração. A resposta do IP surge depois do Governo ter autorizado no início do mês uma despesa de 79 milhões de euros em intervenções em estradas danificadas pelas tempestades de janeiro e fevereiro nos distritos de Leiria, Santarém, Aveiro, Lisboa, Coimbra e Castelo Branco. Do total autorizado de 21,2 milhões de euros, estão previstos para 2026 51,3 milhões de euros para 2027 e 7,1 milhões de euros para 2028, cabendo ao distrito de Santarém a 3ª maior parcela. Com 18,3 milhões de euros. No final de julho, a IP já tinha indicado, 6 meses após a tempestade Kristin, tinha resolvido 56 das 57 interrupções registadas na rede rodoviária nacional do Distrito de Santarém, mantendo-se apenas interrompida de forma total a estrada 243 no concelho de Alcanena. Entre as principais intervenções já identificadas pela EP encontravam-se a estabilização do talude da Estrada Nacional número 2 em Abrantes e também a repavimentação da Estrada Nacional 118 entre o Tramagal e Rocio ao sul do Tejo. Aqui já existiam valores. A intervenção na zona do Espinhaço de Cão em Abrantes está orçamentada em 1,3 milhões de euros. Nacional 118 entre Tramagal e Rocio ao sul do Tejo tem uma despesa prevista de investimento superior a 500 mil euros. O alojamento turístico Amara Village, previsto para ser construído junto ao Albufeira do Castelo de Bode, em Vila Nova da Serra de Tomar, tem o lotimento definido e pode avançar com infraestruturas, mas o projeto das habitações ainda não deu entrada na Câmara Municipal. Neste momento não se pode falar de um projeto que não existe, afirmou o vice-presidente da Câmara de Tomar, Célia Bonnet, durante a reunião pública do Executivo desta segunda-feira. O ponto de situação foi feito em resposta à munícipe Natércia Lopes, que questionou a autarquia sobre o avanço do empreendimento, manifestando preocupações ambientais, económicas e de justiça social relacionadas com a sua localização junto à Albufeira. Segundo os serviços técnicos municipais, o plano de pormenor da área turística de Vila Nova da Serra prevê um resort composto por 3 núcleos correspondentes a alojamentos turísticos de 4 estrelas, com um total de 316 unidades de alojamento. Célia Bonet explicou que o plano de pormenor foi aprovado em 2011, depois de ouvidas as entidades competentes e que o município está obrigado a respeitá-lo enquanto estiver em vigor. O loteamento foi deferido em agosto de 2025, ainda durante o anterior mandato, tendo o requerente pagado as taxas superiores a 600 mil euros e a Câmara emitiu, entretanto, o respectivo alvará, permitindo avançar com as infraestruturas do loteamento. Entretanto, o Ministro da Administração Interna, Luís Neves, garantiu ontem que vão ser tomadas todas as medidas especiais de vigilância durante o eclipse solar desta quarta-feira para que não haja riscos acrescidos de incêndio. Luís Neves disse que, para além dos aconselhamentos do ponto de vista da saúde, elementos da GNR e do Instituto de Conservação da Natureza e das Florestas estarão mais presentes e mais atentos. O objetivo é que, apesar das muitas pessoas poderem deslocar-se para áreas florestais de forma a melhor assistir ao eclipse, esse seja um momento de felicidade e que não traga qualquer risco acrescido do ponto de vista dos incêndios.
4: Estão previstos e já foram falados, portanto, quer para além dos aconselhamentos do ponto de vista da saúde, também esses que acabou de colocar, todos os agentes de proteção civil com responsabilidade, designadamente a Guarda Nacional Republicana e os agentes do ICNF, todos estão imbuídos, de facto, de estarem mais presentes, mais atentos, para que, de facto, desse momento único na história da vida humana seja um momento de felicidade e que não traga qualquer risco acrescido do ponto de vista dos incêndios.
3: E a Proteção Civil recomendou para quem se deslocar ao Parque Natural do Montezinho, em Bragança, para observar o eclipse solar a 100%, estaciona o carro apenas nos locais sinalizados, não fume, para prevenir os incêndios florestais. Mas este é um conselho que se estende a todo o país, nos locais escolhidos pelos cidadãos para observar o eclipse. O estado do tempo vai permitir uma boa visibilidade. Portugal assiste pela primeira vez desde 1912 a um eclipse do Sol, que será total a 100% apenas no Parque Natural do Montezinho, no Nordeste Transmontano, sendo parcial entre 92% e 99% na maior parte do continente. O próximo, tome nota, será apenas em 2144. Além de Portugal, este eclipse será visível numa faixa que atravessa o Ártico, a Groenlândia, a Islândia e também a Espanha. O eclipse terá a duração de cerca de 2 horas, iniciando-se perto das 18h30, terminando às 20h30. O seu ponto máximo será por volta das 7h30 da tarde. Na região do Médio Tejo pode ver-se a 96,4%. Para fechar, a previsão do estado do tempo para esta quarta-feira, dia de eclipse no Sol a partir das 6h30 da tarde, já sabe, as temperaturas essas vão subir e vamos ter 25 graus no Porto, 31 em Coimbra, 32 em Lisboa, 33 em Faro, Torres Novas e Vila de Rei, 34 em Tomar e Vila Nova da Barquinha, 35 em Santarém e Constância, em Troncamento, Mação e Cerdoal, 36 em Abrantes. Já sabe, fique por aí que fica bem. Boa noite.

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5: Está a ouvir a D'Ágido, a rádio dos bons velhos tempos, que lhe dá a ouvir músicas intemporais, daquelas que é sempre bom recordar. Algumas até com alguma emoção. É isso que lhe trago todos os dias em radiotágido.pt. Espero que goste. Boa noite.

0: Se só agora chegou até nós, seja muito bem-vindo. Saiba que no início das madrugadas da Tágide, até às 4 da manhã, sou eu, Luís Barbosa, quem escolhe todas as músicas que vão tocando por aqui. Tenha uma grande noite com a rádio dos bons velhos tempos.
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1: Boa noite. Seja bem-vindo às madrugadas da rádio em radiotagide.pt. Eu sou o Luís Barbosa e tenho muito gosto em fazer-lhe companhia até às 4 da manhã. Fique por aí comigo.
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